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1: 9:24.
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3: 9:52.

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0: 10 e 10.

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2: 10:27.

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4: 10:42.

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0: 11:46.

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2: 3:58.

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1: Ah, bom dia, 5:01, estamos chegando, segunda-feira, 27 de julho de 2026. A partir de agora, você é o nosso convidado até às 8 da manhã.
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1: Galo canta e o povo levanta. Acorda, João Molevade, Guedião. Agradecendo a todos pelo carinho. A voz meio cansada. A emoção ontem de mais de 250 animais que nós tivemos o prazer ontem de estar conduzindo ontem no leilão. A de toda a renda revestida para casa de Maria. 5:03, estamos chegando. Galo canta. É às 8 da manhã. A gente se encontra, hein?
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0: 5h14, olha a hora, 5h14. As passões já liberadas, hein?
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0: Lourival.
1: Obrigado, Lourenço Lourival.
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3: 5h28, 5 horas e 28 minutos. Vamos falar com o ouvinte. 5h28, bom dia. A internet segurando. Deixa até liberar aqui e a gente se fala.
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3: 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É uma honra.

0: 5:36, 5:36. Vamos falar com o povo. Bom dia. Bom dia.
1: Eu juro que você está falando, gostaria de escutar a música. Tinha um carreiro de Pardinho, Boi Soberano. Eu ofereci para todos que estão escutando a melhor número, a melhor, a top, a número um, sai cachorro. Uma semana abençoada para todos.
0: Alô, meu amigo, bom dia. 5:36, agora 5:36. Prepara a moda aí, Beante. Vamos pra cima, segundona. Você tá no trânsito, fala comigo. Como é que tá as informações do trânsito? 5:37. Quando a gente prepara a moda dele aí, você também pode pedir a sua. 3851-6244. 91.1. A maior potência e alegria que contagia. Novo dia, 5:37.

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0: Maria.
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0: horas e 48 minutos, segunda-feira, 27 de julho de 2026. Madrugada abençoada. Hoje é dia do agricultor. Hoje é dia do pantaleão. Hoje é dia do motociclista. Todos profissionais na madrugada, na manhã, preparando para mais um novo dia. Tá no sítio, fazenda. 5 horas e 48 minutos. Consegui liberar minha internet aqui, nós vamos falar ao vivo com o povo.
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0: 5h51, Zezé de Camargo. Fala comigo. Bom dia, quem fala?
1: Bom dia, meu amigo Alex Ribeiro, tudo bem com o senhor? Aqui é Flávio do bairro Luanda, tudo bem?
0: Alô, Flávio, bom dia.
1: Com o senhor, né? Que sucesso ontem o leilão lá de

0: de Piracicaba, hein? E o senhor é diferenciado mesmo, hein? Que grande profissional o senhor é. Que honra termos um profissional desse na região, hein? Aqui, por favor, passa pra nós aí, hein? Blusa vermelha, trio parada dura, sai cachorro e
1: obrigado, 5h51, nós que agradecemos, bondade sua, bondade sua. Um abraço para todos os colaboradores que nos ajudaram ontem lá. Um abraço pro amigo Pedro, também lá da região da Zona da Mata. A benção pro padre Ricardo e a toda a equipe, que povo bacana, né? Ontem nós tivemos mais de 250 animais lá. Graças a Deus. Agradecer os amigos, empresários, todo o povo que esteve lá, que comprou, que ajudou. Povo diferente, bênção de Deus, 5h52.

0: Chegou os três. Eu volto daqui a pouquinho às 6:30. Bom dia.
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0: ao programa O Guardião das Sete Chaves. Quem nos escreve desta feita é um homem preocupado com o segredo da esposa. Vamos à sua história, quando ele nos diz: bom dia, Guardião Oxóssi, sou ouvinte do seu programa, ouço todos os dias. E hoje resolvi lhe escrever para tirar uma dúvida muito séria. Olha, Guardião, meu problema é o seguinte: sou um homem de 35 anos, está com 10 anos que me casei. A minha esposa tem 30 anos, é mais nova que eu, 5 anos. Olha, Guardião, nós vivemos muito bem. Eu só vivo para dentro de casa. O que vem martelando a minha cabeça é uma história que minha mulher diz que tem para me contar. Ela diz que tem um segredo muito sério para me contar. Então não me conta ainda, porque diz que quando eu souber desse segredo, eu não vou mais nem querer saber dela, nem olhar nela, para a cara dela. Olha, Guardião, que segredo é esse? E o que é que esta mulher tem para me contar? Já fiz de tudo e ela não me diz. Será que ela me traiu? Será que é isso que eu estou pensando, Guardião Oxóssi? O que é de tão grave que, se eu souber, boto ela de casa para fora? Sei que o senhor vai me ajudar. Quero uma resposta séria. Assina: homem preocupado com o segredo da esposa.
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0: Cara amigo, homem preocupado com o segredo da esposa. Você fala que é casado já faz 10 anos. E você diz que sua esposa tem um segredo para te contar. Que quando você souber esse segredo, você não vai mais nem olhar para ela. Não é verdade? Você já fez de tudo e ela não lhe conta. Você já pensou que era traição. Você até pensou que ela gosta de outra pessoa. Olha, meu irmão, graças a Deus analisei sua carta, sua fotografia, sua peça de roupa, sua e dela. Joguei meus búzios e vi que primeiro eu tenho um conselho a lhe dar. Tem pessoas que têm felicidade, têm tudo nas mãos e às vezes deixa passar, correto? Porque você, eu tô vendo, que é um homem feliz pelo seguinte: porque você tem uma esposa séria. Hoje em dia é difícil ter pessoas tão sérias como você em a sua esposa. E é verdade, meu irmão, é que sua mulher nunca lhe traiu. Ela é uma mulher direita, ela lhe ama, ela gosta de você. Mas o segredo que ela tem para lhe contar, e você acha que é muito grave, e ela mesmo acha, diz que quando você souber, você bota ela de casa para fora, não quer mais nem viver com ela. É porque você casou com ela há 10 anos, e ultimamente você fala todo dia que quer ter um filho, não é verdade? Vocês têm 10 anos de casados, mas se preveniu muito e nunca tiveram um filho. E agora você quer ter um filho, não é isso? A sua esposa, ela fez de tudo para engravidar. Não, não, não, não conseguiu engravidar. Ela foi em todos os médicos, fez exames e agora está um mês que constatou que ela não pode engravidar, meu amigo. Ela não pode ter filhos. E é isso mesmo, ela tem útero pequeno e não pode engravidar. Não vai gerar um filho. É o segredo que ela tem para lhe contar. Esse é o segredo. E ela tem medo de lhe dizer. E você não querer mais ela. E ela lhe perder para sempre. Pois você diz que se não tiver filho, você vai encontrar uma mulher que realmente lhe dê um filho. Olha, meu irmão, é muito bom quando a gente tem uma mulher séria.

você em uma mulher séria, uma mulher que lhe ama, dedicada a vida a você e a ela. Mas já que ela não pode ter um filho seu,

0: conversar com a sua esposa, diga ela que fui eu, guardião Oxóssi, o mensageiro de Oxalá, e aí ela vai lhe falar a verdade. Portanto, essa é a sua esposa, e realmente ela não pode ter filho, que realmente é o seu sonho de ultimamente. Converse com ela, e mais algo necessitar, disponha do seu juremeiro, do seu pimbeiro de hoje e de sempre, Guardião Oxóssi.
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0: Muitas pessoas dizem: Guardião Oxóssi, eu já estou escutando vocês há muito tempo. E daí se você está me ouvindo há um ano, dois anos, três anos? Seu tempo está se esgotando, está se acabando, é verdade. Já era para ter resolvido essa situação há muito tempo. No entanto, você está cada vez mais enrolado, enrolada. Então quero que você decida: vai continuar sofrendo como está, ou quer colocar um ponto final e ser um vitorioso? Se quiser colocar um ponto final, tem que ser agora. Aproveite o dia de hoje, aproveite esta semana, é muito importante esta fase da lua que estamos passando. Agora tem pessoas que dizem: ah, eu vou esperar mais um pouco. É, espere, viu? Vai acabar indo para o buraco. O buraco que eu digo, 7 palmos. Eu já conversei com muitas pessoas que falaram assim para mim: ah, guardião, se eu tivesse vindo aqui antes, a minha esposa ou meu esposo não teria morrido. Ai, Alorixá. Ah, seu guardião Oxóssi, se eu tivesse vindo aqui antes, meu marido ou minha mulher estaria aqui comigo. Oh, guardião, se eu tivesse vindo aqui antes, porque eu escuto o programa de vocês há muito tempo. Essa doença já tinha acabado, mas fica aí esperando o quê, hein? Ah, meu Deus, a morte acaba engolindo. Aí a pessoa que está trabalhando contra você, trabalha cada vez mais, mais e mais. E aí, a situação vai piorando cada dia que passa. Sua situação vai se tornando difícil de resolver, porque você está provocando esta situação, ficando de braço cruzado, parado, tá com o corpo aberto, tá macumbado, tá enfeitiçado. Aí sim é do jeito que o diabo gosta e você está. Não procura socorro. Ah, não vou no centro esotérico, não. Já fui em vários lugares, bateu em portas erradas. Nós não temos nada a ver com isso. E você bateu em porta errada? Então, meu filho e minha filha, agora é o momento certo, a hora é esta. Venha já. Vai sair agora os nossos telefones.
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0: 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Vamos resolver o seu mais difícil problema. Para os orixás, toda doença tem sua cura e todo problema tem a sua solução.
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1: Olá, pessoal, bom dia. Hoje eu trago dentro do programa O Guardião das Sete Chaves
6: A carta que tem o tema Jovem Libertado das Drogas.

0: públicas. No Brasil, a cada 100 mil jovens entre 15 e 24 anos de idade, 87 são mortos de forma violenta, revela a Organização das Nações Unidas, a ONU. No Distrito Federal, 46% das mortes de jovens naquela faixa etária são causadas por homicídios. E o Giscardi César Rodrigues, de Bom Jesus da Lapa, na Bahia, 25 anos de idade, analista de sistema, quase se tornou o número dessa triste estatística. Foi morar em Brasília, Distrito Federal. Gastava todo o seu dinheiro com jogos, bebidas e cigarros. Era desmotivado para estudar. Encontrou nas drogas o refúgio para os seus problemas. Comecei a usar maconha, persuadido pelos colegas da escola. Na época, acreditei que fosse algo inofensivo. Éramos influenciados por uma banda que fazia apologia à droga. Tornei-me rebelde dentro de casa. As drogas faziam de mim uma pessoa sempre envolvida em confusões, disse o Giscardi. Sua fama era péssima no bairro onde ele morava. Ele sofreu duas tentativas de assassinato. Desde então, começou a andar armado. Eu não saía de casa desarmado de forma alguma, relembra o Giscardi. Giscardi sabia que poderia perder a vida a qualquer momento. Até que foi passear em sua terra natal, em Bom Jesus da Lapa, na Bahia, e lá na casa do seu pai. O Giscardi escutou pela primeira vez na Rádio Baiana FM o programa O Guardião das Sete Chaves, com o Guardião Oxóssi e com a cartomante Delamare de Iemanjá. Juntamente com o seu pai, o Robério, um testemunho despertou a sua fé. Robério, o seu pai, passou a fazer as correntes de fé e proteção espiritual. Foi no Ilhaxé, Palácio dos Orixás, pediu ajuda ao Guardião Oxóssi. Encontrou ali ajuda para a libertação dos vícios do seu querido filho. Hoje, eu não preciso de nenhum tipo de droga. A minha libertação foi completa, afirma Giscardi César Rodrigues, de Bom Jesus da Lapa, Bahia. É, Giscardi, você teve a proteção do seu querido pai. Claro, meu querido, que o Divino Espírito Santo providenciou esse reencontro com seu pai. Nada acontece por acaso, nada acontece à toa, meu irmão. Seu pai foi usado por Deus para intermediá-lo, para ligar você ao Guardião Oxóssi. E hoje você reconhece a cura dos seus vícios, a cura dos seus problemas. Quem acredita, vence, meu amigo. Giscardi, você venceu. Você venceu porque acreditou. Obrigado pela sua carta, meu amigo. Muito obrigado. E a você, ouvinte do programa O Guardião das Sete Chaves, muito obrigado e até o próximo encontro aqui nesta emissora. Grande abraço. 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
3: No programa O Guardião das Sete Chaves, mais um depoimento emocionado. É da Maria da Anunciação Miranda. A carta dela vem de Olinda, no estado do Pernambuco. Ela diz: Guardião Oxóssi, meu bom dia. Estou participando deste maravilhoso programa que é o Guardião das Sete Chaves, para contar um pouco da minha vida, do que eu vivi. Conheci o meu esposo numa festa de carnaval aqui mesmo, em Olinda, no ano de 2007. Saímos e namoramos. Só que ele

0: grande problema. Bebia muito. Além de beber, ficava agressivo. Ele vinha para minha casa nos finais de semana e dormia aqui. Mas o comportamento dele, quando bebia, me incomodava. Entre brigas, muitas desavenças, ficamos sempre terminando e voltando. Belo dia, engravidei da minha filha Maria Luísa. Amigos ouvintes, esse homem no começo da gravidez parecia que tinha mudado, mas não foi engano meu. Ele passou a morar de aluguel aqui no mesmo bairro que o meu. E nas nossas brigas, ele passava por mim e virava a cara e fazia de conta que nem me conhecia. Eu ligava para o celular dele e nem me atendia. Se ele saísse de casa para jogar bola às 8 da manhã, só voltava às 11 da noite. Mesmo assim, não atendia as minhas ligações. Eu ficava tão nervosa que a minha barriga ficava comprida por causa do nervosismo. Quando eu não aguentei mais essa situação, ficamos separados por 3 meses. E ele não falava comigo. Ligava para minha mãe para ver a nossa filha. Quando eu ia dormir, pensava: como pode ser, meu Deus? O Senhor é amor. O Senhor é a favor do casamento. Como pode ser? Um dia, ouvindo o rádio, naquele momento, estava o programa O Guardião das Sete Chaves. Ouvi o testemunho de uma senhora que havia passado pelo mesmo problema que o meu e fazia um agradecimento ao Guardião Oxóssi pela restauração do seu casamento. Pensei: e por que não pode ser comigo também? No dia seguinte, voltei a ouvir o programa com mais atenção e pegar o endereço. Fiz e fui. Estive com o Guardião Oxóssi, que ao fazer os procedimentos de praxe, disse de imediato que era um trabalho e que tinha sido feito pela própria mãe dele. Quando ele saiu de casa há muitos anos, brigado com ela. Ela, além de lhe jogar pragas, ainda por cima, mandou fazer aquele serviço. Por isso, ele não evoluía nunca na vida, mas que tinha jeito. Então, começamos os trabalhos. O senhor me disse que fizesse tudo como estava dizendo e não me impacientasse, pois ele logo voltaria em pelo menos 15 dias. E eu teria uma surpresa. Realmente, em 13 dias, ele me procurou e nos ajeitamos. Hoje, ele é exemplo de pai, marido. E do mesmo jeito que o Guardião Oxóssi falou, até com a mãe dele fez as pazes. E ela pediu perdão a ele por todo o mal causado. Hoje, somos uma família feliz e realizada. Graças a Deus em primeiro lugar. Mas jamais poderemos esquecer da sua intervenção, meu querido Guardião Oxóssi. Muito obrigada. E aqui sempre as ordens, hein? De sua consulente, Maria da Anunciação Miranda, de Olinda, no estado de Pernambuco.
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3: Meus amigos, bom dia. O testemunho de hoje é do José Vieira da Silva, irmão. Ele é de Floresta, Pernambuco, que viveu atormentado pela doença. Quero dar o meu testemunho a todos os presentes e mesmo àqueles que têm algumas dúvidas.

0: assim vou comunicá-los aquilo a que considero milagre de Deus. Há 5 anos foi-me diagnosticado cancro na próstata, que em termos correntes se diz doença incurável. Como todos devem imaginar, o grande tormento da minha vida começou com imaginações horríveis. Para mim, a vida, a certos momentos, pouco valor tinha. Foi-me proposto uma operação, sem perda de tempo, para a resolução do problema, porque se demorasse, a mesma podia não ter o êxito pretendido. Fui operado, apesar do sofrimento, tudo parecia estar a correr bem, mas 3 meses depois, já os exames e a dor intensa eram uma realidade e denunciavam a gravidade da doença. De imediato, me foi proposto o tratamento de radioterapia. Após 38 sessões no Instituto de Oncologia em Recife, fiquei com graves problemas no intestino. Derramava sangue em quantidade. O susto era cada vez maior e a vida parecia encaminhar-se para o fim. Foi então que alguém me sugeriu para consultar o senhor, guardião Oxóssi. Sem grande esperança, estive com ele. Considerou o problema muito grave, mas frisou que iria ser curado. Contudo, interrogou-me no sentido de saber se eu acreditava em Deus. Não muito crente, mas saí com uma esperança muito forte. Parecia ter sido anestesiado por aquelas palavras de ânimo e uma nova alegria para a vida. Meses depois, e dando continuidade ao tratamento por ele recomendado, em verdade, vos digo, irmãos, hoje sinto-me curado, graças a Deus. Os exames acabados de realizar dão conta disso mesmo. O meu médico operador já me interrogou para saber qual tratamento que fiz, porque se sente admirado. Obrigado, Pai Guardião Oxóssi. Obrigado por tudo quanto fez por mim e por todos os que sofrem. Que com a bênção de Deus consegue obter este grande milagre. Deus o proteja e lhes dê muita saúde para trazer o alívio da dor a todos quanto sofrem desta e de outras doenças incuráveis, que só através da graça de Deus é possível a sua cura. Damos todas as graças a Deus por termos entre nós o Pai Guardião Oxóssi, ao qual foi atribuído o dom de, através dele e acreditando em Deus, que nos ama e tem compaixão de todos os pecadores. Louvado seja Oxalá, Xangô e Oxóssi, que reinam na coroa, a cabeça do Guardião Oxóssi.
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2: Amigos ouvintes do programa Guardião das Sete Chaves, mais uma vez, muito bom dia a todos. Em minhas mãos, mais uma carta. E a carta de hoje é do Lindomar Visconde de Souza, de Bandeira do Sul, Minas Gerais. Em sua carta, ele nos diz: prezado amigo guardião Oxóssi, é com muita satisfação que escrevo para este maravilhoso programa, o Guardião das Sete Chaves, para dar meu testemunho dos poderes emanados do Ilê Axé Palácio dos Orixás, do verdadeiro milagre alcançado através da sua intercessão. Ano passado, estava passando por sérios apuros financeiros, cheio de dívidas e com 3 empréstimos, na eminência de fazer mais um, quando fui aconselhado por um tio meu que já havia recorrido aos seus dons e à sua sabedoria e ao seu trabalho. Então, eu resolvi humildemente pedir ajuda ao guardião Oxóssi. Fui ao seu encontro e conversei bastante com o senhor naquela tarde. Abri completamente meu coração e chorei bastante. O senhor me disse como eu deveria agir, o que deveria fazer e que tudo aquilo que eu estava passando era fruto de um trabalho de uma bruxaria que uma ex-namorada minha havia mandado fazer por vingança, por eu não querer mais nada com ela. Voltei para casa com renovadas esperanças. Quando cheguei, tomei logo um banho, fiz um lanche e fui assistir televisão. Acabei dormindo. No dia seguinte, muito antes de pensar em procurar emprego, ainda me situando por onde começar, toca o meu celular. Era uma empresa, pois a moça do RH havia recebido uma indicação do meu nome através de um colega de trabalho, que também foi inspirado por Jesus, eu acredito, e simplesmente me convidou a iniciar imediatamente, pois uma vaga já me esperava. Fiquei atônito, nem acreditei que era verdade, pois em menos de 12 horas, após a conversa que tive com o guardião Oxóssi, meu pedido já havia sido ouvido e atendido.

0: Hoje sou imensamente grato a Deus, nosso Pai Oxalá, e profundamente reconhecido de seu poder e intercessão. Obrigado, guardião Oxóssi. E tenha certeza que vou estar sempre aqui, rezando e orando por você. Assinado Lindomar Visconde de Souza, de Bandeira do Sul, no estado de Minas Gerais. Portanto, tá aí mais uma carta de agradecimento aqui no programa Guardião das Sete Chaves. A todos um abraço e até o próximo encontro.
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1: G36, excelente manhã.
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1: Para você de João Molevade, toda a região, iniciando a semana.

0: Ana, né? Muito sucesso, muita paz, muita alegria. Você que tem determinação, tá à procura de um trabalho na sua função, entre em contato conosco, 38516244. Você pode encaminhar o seu currículo para cá. Temos vaga de assistente administrativo, vendedor. Temos aí vagas também para serviços gerais, né? Você que tá à procura de um trabalho na área, você pode entrar em contato conosco, né? Área de almoxarifado, assistente social, consultor comercial, secretária executiva, operador de caixa, assistente logística, balconista, subgerente de farmácia, assistente de eficiência em processos, vendedor, temos aí o operador de logística temporário, ajudante operacional, vendedor externo, técnico de manutenção, vistoriador de veículo, motorista de carro leve, gerente de faturamento hospitalar, representante técnico, monitoramento varietal, assessor de vendas, motorista para área de entrega, auxiliar de administração, são as vagas de serviço da manhã de hoje. Agora 6h38, participações liberada, fala comigo daqui a pouquinho, tem saudade, tem tradução. Bom dia, quem fala?
1: Bom dia, Alex Berto, para nós de Grande Feia, daí cachorro.
0: Alô, campeão, bom dia pra você, muito obrigado. E a todos os amigos aí pelas estradas, já ligado conosco, segunda-feira.
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0: Como é que tá a sua início de semana? E hoje é dia do agricultor, hoje é dia do despachante. Parabéns a todos os profissionais. 6h30.

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4: Conferindo 6:42. Bom dia.
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0: O dono 13 minutos apenas para 7 da manhã. Bom dia a todo Médio Piracicaba. Obrigado a turma pelo carinho, pela audiência. Você que nos acompanha em toda a região. Obrigado. 13 minutos para 7. Daqui a pouco tem tradução. 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

Um abraço, meu amigo Pedro Leroeiro, que foi comigo ontem. E o Piracicaba. E a todos os amigos aí da região do Zona da Mata. E a você, médio Piracicaba, ligado aqui. Tá no trânsito, em casa, tá no trabalho. Do volume, vamos de trigo para a dura, Fuscão Preto. Saudade, hein? A moda boa, hein? Tocamos ontem. E a turma foi as emoções acontecerem.

9 minutos para 7. Trio Parada Dura, um abraço pra turma aí ligado. Um abraço, meu amigo Zé Márcio, tá na estrada. Já a turma que vai largando, se preparando pra largar às 7 da manhã. Turma que tá no Médio Piracicaba, rompemos amanhã. Hoje dia, criação da NASA, né? Dia do agricultor, dia de Santo Pantaleão, dia do motociclista. Mandar um abraço pro meu amigo Marcinho de Calho, alô Zé Márcio, toda a família. Mandar um abraço pra turma, rapaz lá de Teixeira também, a todos os

matadores. Ontem no leilão Casa de Maria nós tivemos mais de 250 animais. Agradecer a todos os amigos que esteve conosco. Claro que é difícil eu citar o nome de um de outro aqui. A gente pode magoar alguém. Todo mundo que nos recebeu com um carinho muito grande. Nós conseguimos ontem arrematar ontem, né? A imagem de Nossa Senhora Aparecida lá ontem, um valor de R$11.500 para ajudar na construção da Casa de Maria. Vários amigos nossos ontem que compraram lá ontem, né? 20, 30, 50, 60 mil. Tem empresários aqui em Molevade que ajudaram ontem com mais de R$50 mil na compra. Doava pro mesmo ato. Chegamos a vender um tourinho lá ontem por R$31 mil. Cavalo que chegou na casa de 10, 12 bezerros, lote de bezerros, muito bem vendido. A turma ajudando, como é bom demais. Só agradecer mesmo, parabenizar toda a equipe do Padre Ricardo, pessoa do Padre Ricardo, o carinho. Agradecer a todo mundo que esteve conosco lá ontem. Rio Piracicaba, sempre uma cidade muito acolhedora, receptiva. Um abraço para todo mundo aí. Abraço pro amigo Dodô, prefeito de Rio Piracicaba, Augusto, que esteve conosco lá ontem. Uma recepção muito bacana. Muito obrigado. E aos nossos ouvintes, audiência maravilhosa. Como diz meu amigo Taione, você tem que vir pra cá pra nós dar uma volta aí pra visitar o povo. Um abraço. Alô, viu, Piracicaba? Vocês são diferenciados. Obrigado, obrigado.

0: para 7 da manhã.
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0: Padre Marcelo e Bruno Marrone. Nossa Senhora Aparecida, que nos abençoe, nos ilumine. Mais uma semana, né? De muita paz. Quase finalizando o mês, né? Hoje, 27 de julho de 2026.
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Se ignorarmos, e não é nenhum sacrifício, apenas simples palavras. São dois corações vivendo.

0: não é nenhum sacrifício. Não é nenhum sacrifício mesmo.
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0: 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A sensibilidade constrói uma prisão. No ato final, nós perdemos a direção. Não fica pedra sobre pedra. Não há lágrimas para te condenar.

0: 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Mas não é nenhum sacrifício, nenhum sacrifício, não é nenhum sacrifício mesmo. 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
4: Conferindo 7:06.
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3: 7:13, bom dia. Vamos pra Catira, bora, velho. Bora, o que é? Eu tô querendo comprar uma coberta. Coberta pra quê, velho? Frizinho desse manhã, agora pudesse ir lá pro canto da cama e tirar mais uma soneca. Mais uma soneca, assim, vamos trabalhar. O galo já cantou muito tempo. Temos à venda aqui um Ford Cargo, ano 2014, com baú muito bom. Aceito troca, vou chamar pra Catira aí, ó. Vendo 9150, trucado, documento ano 2011, 2012, muito novo, né? Com MUC. Se você tem interesse, só chamar a gente aqui, hein? Vende-se um 24280, ano 2014, com MUC também, PHD. É uma turma que tá aí à procura com 4 lanças hidráulicas, 3 manuais. Mais carroceria de aço, 6,50. Valor 480 mil. Se tiver carro, aceita a troca também, hein? A venda aqui. Chegando na internet. 9,150, né? Extra. Tem dois. Um 2011, um 2012. Trucado de fábrica. Se você tem interesse em comprar. 9,960, 2014, extra também. Só pegar e trabalhar. Tá vendo aqui 850, 2011, baú. Turma, a venda uma potra genuína de marcha picada está em Bom Jesus do Amparo. Se você tem interesse, você pode chamar a gente aqui também para compra. Vendo chácara. A região do Jorge, 1000 metros quadrados, prana, água, luz, tem diferente, hein? A venda aqui, vendo, cortou aqui, você está vendo? Chegou aqui plenamente a imagem, manda para nós de novo aí, cortou aqui, atualiza para nós aí, vendo Bross, 2010, 10 mil. Então esse é o momento da Catira da manhã de hoje, pra turma que tá ligado conosco em toda a região do Médio Piracicaba. 7:16, daqui a pouco tem participações liberadas até às 8 da manhã.

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3: Demais, 7h25. Vamos falar com o ouvinte. Olá, bom dia.
4: Bom dia, Alex Ribeiro. Manda um alô pra nós aqui de São Gonçalo do Reabaixo. Manda um alô pra essa galera, gente boa, hein? E toca a música pra nós aí, de Eduardo Costa aí. Sai, cachorro.
3: Alô, patrão. São Gonçalo do Reabaixo. Excelente manhã. Como tá o clima aí? Tá frio também? Temperatura. Hoje o sol deu uma tréguazinha. Daqui a pouquinho, se Deus quiser, pinta por aí. Já está caminhando também quase para a reta aí, né? Passar o inverno, 27 de julho de 2026. Friozinho é bom também, né?

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1: 7:28, Eduardo Costa na manhã. Fala comigo, meu povo. 7:28, pra cima. Segunda-feira de muita saúde, muita paz, de muita alegria, de muito sucesso. Faça o melhor, viva o melhor, doe o melhor do seu tempo às pessoas. Bom dia.
2: Bom dia, Alternativa. Bom dia, Alex Mineiro, que eu coroa. Da fazenda da Mereira, aqui do Viana. Eu queria ouvir a música do João Carreiro Pardinho, aliás, que ofereci para os pessoal do Fernando, da comunidade aqui, Renato Norma Levade, Teresópolis, e todos os ouvintes da Alternativa.
1: Alô, campeão, bom dia pra você. Vamos no clássico, então, agora 7:29. Preparando daqui a pouquinho, tem frase para choque, tem pensamento do dia. Ô, segunda-feira.

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1: Já deu 31, vamos que vamos. Você achando que a moça tá morando longe, né, Bernardo? O cara ia buscar na garupa do cavalo, né? 7h31 lá, não xinga não, respeita aí. Os cabelos brancos meus aqui tem história, hein? 7h32, preparando pra mais um novo dia. 7h32. Hã? Não fica bravo, não, senhor. Hã? Não, vovô sempre dizia, cavalo também que não dá coisa, todo mundo monta, né? Então, você também fica bravo, tem hora, não tem problema, não. É. Hã? Não. Cavalo manso de fazenda, todo mundo passa a perna nele, né? Cavalo brabo, o cara não chega muito perto dele, não. Ontem mesmo nós estávamos vendendo os cavalos no leilão lá, rapaz. Os caras falaram assim: se montar nele, eu pago 5 mil a mais. Nós estamos mesmo montando no cavalo.

0: Agora, não sei se é por lá. 7h32. Fala comigo.
1: Bom dia, meu amigo Alex Ribeiro. Aqui é Flávio Barulanda. Eu acompanhando pelo Facebook o leilão de ontem, o leilão beneficente. Que excelência de trabalho, excelência de locução. Continue assim, que é só sucesso e o senhor é diferenciado, tá? Graças a Deus temos um profissional assim na região, tá? E a empresa do senhor vai chamar WR Locuções. Excelência, WR, o Alex Ribeiro. Salve, cachorro.
0: 7h33, bondade sua, patrão, bondade sua. Nós agradecemos aí pelo carinho. Bondade sua. Bora!

0: 35 minutos. E tem de gente fazendo terapia agora de manhã, meu, pra não levantar e. Nossa, mãe. Friozinho, acabou, corre pra um lado, vai pro outro. Ô, você já tá atrasado aí. É um trabalho pro senhor, não. Falou, ó, calma aí. Já tá atrasado já, ó, 7h36. Vambora, meu filho, bora. Hora dessa, nós já estamos pensando no almoço já. Bom dia.
1: Ô, meu amigo Alex Beiro, bom dia. Segundou, meu filho, nós tá aqui na escuta já, em Bau ou não, que é Lucas Xambu. É, toca um modão pra nós aí de Rio Negro e Solimões. A saudade é prego.
0: Ô, patrão, ele tá aqui tirando o leilão lá ontem, mas tá parecendo cachorro, caiu o caminhão de mudança. Hã? Ele tá perto de quem, né? Perto da mãe dele? Ué, só por isso. Nossa, mãe. Aqui, se a senhora estiver me ouvindo aí, e quando tá longe da senhora, ele não fica quieto assim não, tá? E perto da senhora ontem, eu vou lá com você, tá? Você tem respeito também que tava perto do padre, né? Mas ele tava tão sério lá ontem, mas que eu pensei, você manda medir a pressão dele, eu que tinha.
1: Mano, escuta, manda um abraço aí pra turma diferenciada de Bicas de Rio pra

0: lá no Parque Exposição, né? É, foi top demais o leilão, você tá doido? Você mais o Pedro, você já brilhantou a festa, você tá doido? Cadê meu Rodrigo que não foi trabalhar? Tchau, obrigado.
1: Alô, Lucão, obrigado. Tá quietinho, quietinho, quietinho. A moça chamou pra dançar forró lá e com vergonha. Júlio, tô falando com você? Ah, não. Ah.

0: 19, eu volto já. Um abraço, pessoal de Dom Silvério, pessoal de Ponte Nova, os amigos da cidade Mariana, tá ligado conosco. A turma do trânsito, informação da manhã, traz pra nós aí. Eu volto já, é rápido, rápido, rápido. Vamos beber o café ali, a conta do chefe, né?
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0: Sodomé de Piracicaba, que se liga com a gente. Muito obrigado, bom dia. Quem fala? Opa, bom dia.
1: Ô, Alex Ribeiro, é, rapaz, ontem a taca chiou lá no leilão, hein? É, rapaz, eu fui lá com R$2.000 lá, achei que eu ia leiloar um Nelorinho lá pra me trazer, mas eu vi que não, viu? Leilão lá é diferenciado. R$2.000 lá não tava comprando nem arreio. Deus abençoe, Alex. Vem tudo bom. Manda um alô pra nós aí, Alex.
0: Alô, campeão, bom dia. Tá aí a turma boa. Obrigado. Quem que é o rapaz que falou conosco? Uma diferente. É o Cidney. Alô, Cidney. Obrigado aí pelo carinho. Eu vi ela ontem, lembra, pai? 7h45. Vamos pra frase do para-choque, pra frase do para-choque.
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0: 7h45, para você que nos acompanha em toda a região do Médio Piracicaba, eu vi essa frase ontem, né? Aí na 381, né? Quando alguém repetidamente te mostrar o quanto você não é uma prioridade, acredite nele. Pesado, hein? Hã? 7h45, você já vai aonde, Bernardo? Vai, o senhor falou isso pra mim, eu tô indo embora, tchau, obrigado. Falei pra você não, ô... Falei não, senhor. Você é uma prioridade aqui, sim? Vem aqui, vem cá, Bento. Vem cá, Bento. Vem aqui.
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1: 11h48 minutos, eu volto no minuto e meio, trazendo mais participações, falando como levar de região e agradecendo a todos pelo carinho da audiência. Na manhã de segunda-feira.
2: Alô, Alex Ribeiro, bom dia a todos os ouvintes. Aqui é o Anderson de Manhumaçu, passando aqui em São Gonçalo. BR tranquilo até no momento, tudo de boa, graças a Deus. Manda uma moda boa pra nós aí, Eduardo Costa. Valeu, meu amigo, tudo de bom aí. Deus abençoe a todos.
1: Alô, tchau, obrigado. Meu amigo, boa viagem. Papai do céu te abençoe. Eu volto no minuto já. Obrigado pelo carinho, pela audiência. Turma que já vai rompendo a 381, sentido a BH. Logo cedo, é segunda hora. Turma que tá descendo pro Vale do Aço, pra Vitória, circulando na região do Médio Piracicaba. Toma que sai mais cedo, mais tarde. Sempre ligado com a gente, muito obrigado.
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9: Barão Brasil indo embora, agradecendo a todos ligados conosco, né? Obrigado, bom dia, meus amigos Rick Renner.
10: Gente, alô amigos, eu sou o Rick.
11: E eu sou o Renner.
10: Nós também estamos aqui com ele, nosso grande amigo Alex Ribeiro. Aquele abraço.
9: Pra que medo? Preparando pra fechar com os últimos abraços. Bom dia.
12: Bom dia, o Alex Ribeiro. Tudo bem com você?
9: Tudo bem.
12: Só é uma porca. Manda uma música boa pra nós, é de Ed Brito e Samuel. Que cara frouxo é esse? Eu vou oferecer pra Vander Pressão, meu maridão, pra Massa Amaral, pra Tia Lívia, Lai Fernandes, pra Marida Consolação em Santa Bárbara, pra minha irmã Rosimar, pro meu primo Bruno, pro meu primo Rodrigão, pra você e pra todos os ouvintes. Deus abençoe o seu dia e uma ótima semana pra você.
9: Obrigado pra você também, família, bom dia.
13: Bom dia, meu amigo Anderson Pena. Uma segunda-feira abençoada pra todos nós.
9: Já chegou por aqui, meu filho, mas não apareceu aqui não, tá? Já tá tomando café, como é que é o negócio dele? É chá, ele tomando chá dele da manhã. Bom dia.
14: Bom dia, Alex. Geraldo,
9: hein?
14: Vai, sai, cachorro!
9: Alô, Geraldo! Bom dia, meu amigo Xandinho, tá na estrada. Diferenciado. O homem que vende o peixe, rapaz. Você sabe que você comer peixe todo dia, velho? O caboclo fica com pele de bebê e vive 250 anos, falando com você, velho?
14: Bom demais,
9: cara. Aprende até a nadar, meu filho. Fica bruto. Melhor peixe, qualidade. Nós vamos falar pra você aqui nas ondas do rádio onde você vai comprar. Um abraço pro meu amigo Tertenco lá na Fazenda São Jorge. Um abraço pro meu amigo Ricardo Caminhão, a turma que tá ligado. Obrigado todo o Médio Piracicaba. Tá preparando pra finalizar. Bom dia.
15: Opa. Bom dia, Alegre. Aqui não é o Leonardo. Mas manda minha música, menino. Já tá na estrada. Pega show.
9: Alô, campeão. 7h50.
13: Bom dia, meu amigo Alex Ribeiro.
9: Bom dia, já atendemos, já falamos com ele já. Então, nosso tempo espremeu aqui pra ir embora. É o

0: Alô, que tá por aqui hoje?
1: Eu sou o Renner.
2: Nós também estamos aqui.
0: Vamos chamar o seu amigo
2: Alex Ribeiro. Aquele abraço.
0: Chegou o pensamento
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0: Talvez a grama do vizinho seja mais verde, porque ele cuida do que é dele e não do que é dos outros. Bom dia.
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0: Preparando para estar indo embora, chegou por aqui meu amigo Wesley Diferenciado, vou falar com ele dentro de 30 segundos. Obrigado a todos os amigos, eu gostaria de agradecer mais uma vez a pessoa do Padre Ricardo, a toda a equipe lá da Casa de Maria, muita gente, quantas pessoas educadas aqui. Tive o prazer de apertar a mão lá ontem em Rio Piracicaba, mais de 250 animais que a gente fizemos o leilão lá ontem. Agradecer, pessoas compraram, vários compradores lá ontem, gente que comprou 15, 10, 20, 50, 60 mil, gente que doou novamente, vários lances de bezerro que foi, saiu lá por 15 mil reais, o cara doava para causa novamente. Então muito obrigado a todos, que Deus abençoe, que o ano de 2027 a gente possa estar com muita saúde, muita paz, muita alegria no coração para voltar novamente. Um abraço meu amigo Pedro, a esposa, alô Denilson Martins, alô todos aí na Casa de Maria, em nome do Padre Ricardo, eu agradeço a todos. Eu vou citar no nome que a gente tem o maior carinho e respeito por todos, senão não vou conseguir falar o nome de todo mundo. E obrigado Rio Piracicaba mais uma vez pela recepção. Vamos educado, vamos diferente. 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Falo com ele, o diferenciado aqui da 91.1. Meu amigo Wesley, bom dia, senhor, tá bom, rapaz?
4: Bom dia, você, tudo certinho?
0: Passa mesmo o microfone fazendo um favor. Bom dia, tudo na paz?
4: Tudo na paz, graças a Deus. Você, paz. Final de semana foi bem?
0: Bom, graças a Deus.
4: Aproveitou bastante?
0: Trabalhei bastante sábado, ontem. Tô vendo, tivemos, né, uma tarde maravilhosa.
4: Isso no seu olho aí é roxo, o que, que é?
0: Rapaz,
4: é
0: olheira. Olheira, a voz. Acabou que nós falamos bastante ontem, de meio-dia até 8 horas da noite.
4: Mas você quer falar comigo só 30 segundos, né?
0: E agora? Ah, não, mas o senhor tava. O senhor fez uma viagem internacional, pensei que você não ia nem chegar, não. Você tava comemorando a vitória da Espanha lá ainda.
4: Eu também achei que fosse viagem internacional, porque eu vou te contar uma coisa, 7 horas e meia na estrada não é brinquedo não, tá?
0: Você ficou esse tempo todo?
4: Não, tudo parado aí. Tudo parado lá pra baixo aí.
0: Falo com você que quando eles olham pra mim, eu acho que eu sou antigo, aí eu na minha mula não ficava parado, né?
4: Tá vendo? Tá vendo?
0: Passava,
4: eu tenho que aprender contigo aí, ó.
0: Falar com você, eu ia embora e voltava, né?
4: Pois é, ué. Eu tenho que aprender com você. Depois você me explica direitinho.
0: Mas é no trecho da obra aí, chegando em BH, como é que eu não?
4: É, 040 ali, tudo parado ali, ó. Tudo parado. Chegando em Carandaí, depois de Carandaí, Lafayette, tudo parado.
0: Onde eu sou vendo, ué?
4: O Anderson, não sei por onde anda Anderson Pena, não. Eu sei que amanhã ele tá de volta.
0: Amanhã
4: volta? Volta.
0: Então tá bom. Eu vi aqui hoje no Instagram, passou até um ruge no rosto, assim.
4: É mesmo? É. Então nessa missão de...
0: Aí vai tirar a foto.
4: Vai, com certeza.
0: Com certeza. Aquela blusa de bacana que tá vestindo duas, três, assim, que banha só que colete por cima.
4: Verdade.
0: Preparado pra amanhã de hoje, então a galera pode falar com você no 38516244, começando a semana, com boas energias, só é felicidade, aí, né?
4: Com certeza, total.
0: Bom trabalho pra você.
4: Obrigado, Alex, bom descanso.
0: Obrigado aí pelo carinho. Aí um grande profissional, Wesley, hoje no comando aí da manhã, Anderson Pena ausente, mas amanhã ele tá de volta. Hoje é dia do despachante, né? Um abraço pra toda essa turma boa. Acabou o programa? Acabou, produção. Vambora então. Acabou, meu filho. Chegou a hora de ir embora, agora. Então vamos embora. no microfone. Tô selando meu cavalo, passando a perna e cascando fora.

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4: Olá, bom dia para você de João Molevade, toda a região do Médio Piracicaba, 8:03, segunda-feira, abençoada para todos nós. Vamos deixar, né? Agora a saudade do fim de semana e vamos partir para a semana mesmo, porque segunda começou novas emoções. Bom trabalho para você que tá indo agora pro trabalho. Bom descanso para a turma que largou às 7 da manhã. Que seus planos se tornam realidade. Fé em Deus, determinação, coragem e vamos para cima, né? Eu não disse que a vida seria fácil para nenhum de nós, né? Mas se a gente tivesse fé e determinação, a gente vai estar sempre vencendo as dificuldades, né? Hoje nós chegamos a 208 dias do ano, restam 157 dias. Hoje é dia do despachante. Parabéns a todos os profissionais. Um abraço aí pro Java, os demais profissionais da área aí. Hoje é dia da criação da NASA, né? Hoje é dia do agricultor. É meu, entendeu? É minha profissão, rapaz, agricultor, nós somos um mato mesmo, maior prazer do mundo. E dia de Santo Pantaleão e dia do motociclista. Um abraço para essa turma boa aí do Médio Piracicaba. Tá chegando as primeiras informações da manhã com a jornalista Kimberly Brandão e mais uma vez agradecer pelo sucesso aí no leilão que a gente fez beneficente ontem para a Casa de Maria em Rio Piracicaba. Sucesso total. Parabéns e obrigado a todos que doaram, que ajudaram de uma forma ou de outra. Parabéns. Nós agradecemos em nome aí da Casa de Maria, em nome do Padre Carlos. Bom dia, Kinder. Tudo bem? Na sequência tem o Wesley comandando a sua manhã com muito entretenimento, dinamismo. O cara é bom. Pode apertar ele que canta música de Elton John, tá? É piada não. É verdade. Ele aqui, e um dia eu cheguei pra ir cantando aqui, eu achei que era até o Tchondon que tava aqui na rádio, porque quando eu cheguei, tava lá no estúdio cantando, e capela, rapaz, só sem instrumento, sem nada. Esse menino é bom, hein? Esse menino é bom.
5: Bom dia, Alex Ribeiro. A previsão do tempo para João Molevade hoje é de sol com algumas nuvens ao longo do dia. O tempo fica estável nesta segunda-feira. Já as temperaturas devem subir gradativamente e variar entre mínima de 13 graus e máxima de 26 graus. As informações da previsão do tempo são do IMET, o Instituto Nacional de Meteorologia. E ontem, no fim da tarde, um carro capotou e caiu de uma ribanceira de cerca de 20 metros na estrada do Jacuí, em João Molevade. O Corpo de Bombeiros, a Polícia Militar e o SEVOR compareceram ao local do acidente. No entanto, os ocupantes do carro e possíveis vítimas não foram localizados. Uma varredura foi realizada na área. Na sequência, foi solicitado o apoio de busca por drone da ArcelorMittal, mas também não foi constatada a presença de vítimas no local. Após a conclusão das buscas, a área foi isolada, permanecendo sob responsabilidade da Polícia Militar. Eu volto às 9 horas com mais notícias. Direto da redação, Kimberly Brandão.
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5: Fala moçada, bom dia, bom dia, bom dia. Excelente segunda-feira pra você, ligado aqui no Som da 91. Tô chegando, Elisson Fabrício ao vivaço, até quase meio-dia. Chega mais aí.

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1: Fala comigo, bom dia, bom dia, bom dia, boa segunda-feira pra você que se liga aqui no som da 91, essa é a Alternativa, alegria que contagia. Tudo de bom pra você mais um pouco, Erison Fabrício ao vivo há quase meio-dia, né? Muita alegria, muita coisa boa pra contar nessa segunda-feira, né? Final de semana foi bem? Foi tranquilo? Espero que sim, né?

Essa segunda-feira, dia 27 de julho de 2026, é o ano. Estamos aí, ó, no inverno, faltando 157 dias pro ano acabar, tá passando depressa demais, portanto tem que aproveitar bastante, né? Parabéns pra você soprando velinhas, tudo de bom e mais um pouco. Crescente Bosa, faz da lua, viu? Signo Regente Leão, hoje é dia do despachante, dia também do motociclista. Parabéns pra mim também, aê, parabéns pros motocas aí de plantão. Bora cuidar, tá? Ó, não pode abusar dessa motoca, não, tá bom? Você sabe que o negócio é bom, mas não abuse, viu? Vá com tranquilidade, vá de boa, tá bom? Onde quer que vá aí, ó, sempre com o som ligado também, a moçada do volante grandão, do volante pequenininho, obrigado pela parceria. A partir de agora, quero você participando com a gente, você vai pedir seu alô, vai pedir sua música, vai mandar o seu recado pra quem quiser, beijos, abraços, manda tudo que tem direito aí, tá bom? E vem comigo nessa pegada gostosa de segunda-feira, uma semana abençoada por ele, pelo Papai do Céu, muita produtividade, muita positividade e no final muita história boa pra contar, né? Que seja uma história boa, tá bom? Não pode ser ruim, tem que ser história boa pra contar, viu? 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

0: frescurinho não, xará. Tá pensando o quê, hein? Ainda rolou Gustavo Lima, embaixador. Um bala alojada, Ana Carolina foi a primeira com seu Jorge. É isso aí, abrindo muitíssimo bem o bom dia nessa manhã de segunda-feira. Eu volto daqui a pouquinho.
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4: 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O evento reúne mestres, artesãos, artistas e empreendedores de diferentes povos originários. 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

0: Segunda-feira, bora aqui pro Zap. Fala comigo, Preta, bom dia.
1: Bom dia, bom dia.
0: Bom Edson. Dia, bom
1: tudo
0: dia.
1: Bem com você?
0: Tudo bem,
1: mandar
0: você?
1: Uma música boa pra nós aí. De Elton John, Nequita. Eu
0: opa.
1: Vou oferecer pra Vanda aí, pressão, meu maridão.
0: Beleza.
1: Pra Márcia Amaral, pra tia Lígia Lê Fernandes, pra Maria da Consolação de Santa Bárbara, pro meu primo Bruno, pro meu primo Rodrigão, pra você e pra todos os ouvintes. Deus abençoe o seu dia e uma ótima semana pra você. Joelma por cá, tá?
0: Valeu, obrigado, minha querida. Um abraço pra você, boa semana pra família toda, tá bom? Pois é, né? A Márcia tá meio sumida, né? Alô, Márcia! Bom dia pra você, Márcia. Tudo de bom também, né? Márcia Amaral, aquela risada contagiante. Grande Márcia! Deixa eu mandar um abraço também aqui pro Dioene Oliveira. Nome do cara, nome de artista. Ela tá lá em Tabuleiro. Curtindo aí o som da 91 através da internet. Moçada da internet também nos dando aquela moral. Obrigado pelo carinho, tá bom? Vamos de música, Elton John, lá no fundinho do baú da 91. Aumenta aí. Pegando leve, né? Aí sim, 8h29. Bom dia, bom dia, bom dia. Bom demais começar a semana com você, hein?

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1: Bom dia, Wellington, Fabrício, dia. Aqui é o Geraldo, hein? Aproveitando aí, eu tô com uma pra nós aí do Pichote,
2: aí
1: né? Mais aquele abraço e um bom dia pro senhor aí.
2: Valeu pro senhor também, só no sapato, hein? Alternativa FM. Proibida é mais gostoso, né?

0: Ativa, alegria que contagia, Marcos Zibelucci, na sua manhã de segunda-feira, pena que seja namora, fechando mais uma sequência, rolou também Pixote, só no sapatinho, proibido é mais gostoso, depois do intervalo tem mais, a Márcia Amaral já chegou por aqui, hein? Alô Márcia, bom dia pra você, minha querida. Ah, chegou chegando, já mandando alô pro Anderson Pena, eu tive que corrigir ela, né Márcia? Ah, pois é, tava com o radinho desligado, aí depois aí ouvi aqui o Elisson Fabrício, ia fazer o quê, né Márcia? Ia mandar um áudio pro Anderson Pena, a gente coloca no ar, né? Tipo, não, aqui é o Elisson Fabrício, viu? Hoje Anderson Pena tá só de boa, boa nada, né? Você sabe que o Anderson Pena tem que resolver os problemas da vida também, né? Todo mundo tem problema na vida, então Anderson, olha, hoje eu preciso dar daquela folga, preciso dar aquela relaxada, né? Pra poder resolver alguma coisinha aqui em casa, aqui, né? E a gente ajuda o cara, né? Um ajudando o outro aqui na rádio aqui, essa equipe top, não é mesmo? A união total aqui, viu? É assim também quando eu preciso do Anderson, né? E assim a gente segue nessa manhã de segunda-feira. Eu volto daqui a pouquinho com muito mais, agora 8h41, bom dia pra você, aonde quer que você esteja, obrigado pelo carinho.
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1: Muito bem, já de volta por aqui, Gás Total na sua manhã de segunda-feira, bora pra cima com tudo, desânimo não, tá? Ó, desânimo deixa de lado. Bora pra cima nessa manhã de segunda-feira, abençoada por ele, pelo Papai do Céu, é tudo de bom aqui, ó, na alternativa grandona, né? Alegria que contagia. Tá chegando aqui, ó, a sua participação, viu? Alternativa essa aí, tem a Márcia Amaral. Alô, Márcia! Me achou, né, Márcia? Bom dia!
3: Bom dia, meu amigo Hélio!

0: Sou bom Fabrício. Dia. Tudo bom, ué?
1: Tudo jóia e você, Márcia? Aí? Beleza? A risada dela.
0: Você só tá de que eu tô rindo?
1: De que você tá rindo? Não sei. Conta pra mim.
0: Ô, Elison, vou mandar a música aí pra ter um Zinho, meu primo, né? Que ele, eu vi outro dia ele na rua, mas ele, ei, me viu. Se eu tivesse fazendo algo errado, eu tinha visto.
1: Você não tava rindo, hein? Só dá aquela risada.
0: Meu primo e a companheira do Prato, Joelma, Rodrigão, Maria Consolação, Beatriz Santa Bárbara, Efigênia em Porto Firme, Ana do Jorge, Arlete na Capela Branca, Dr. Júlio César Carlos Chagas, Tatá Maia, Fatinha, Ivanda em Cata Preta, e para todos os ouvintes que gostam da minha pessoa, para Isabelle, Josiane, avó de Isabelle.
1: Ok.
0: E é isso aí, pro Bruno, primo da Joelma, né? Que agora também é meu primo. Tchau!
1: Arrumou mais um parente, Márcia.
0: É, o Fabrício.
1: Tá certo.
0: Mandar áudio antes de ligar o áudio, meu filho. Tá tudo errado, viu?
1: Agora você falou, tá rindo de quê, Márcia? Eu não entendi. Manda outro áudio aí, vai. Explica isso daí. Por que você tá rindo, Márcia? Olha o motivo da sua felicidade. Compartilha com a galera, vai. Bom dia.
2: Bom dia pra todos. Dia. Como nosso amigo Anderson Pena tá ausente.
1: É só hoje, viu? A Márcia mandou um áudio aqui, derrubou o negócio do cara.
2: Desejo ao substituto sucesso.
1: Valeu.
2: Audiência.
1: Obrigado.
2: Aqui é Flávio do bairro Luanda. Tá por bom. Favor, passa pra nós aí. Where to hell? Where to hell? Do hell? ACDC.
1: Ó. Aí sim, hein?
2: Bom dia.
1: Manda outro áudio aí, fala
2: alternativa
1: comigo.
2: Alternativa 1 FM. Por favor. Manda um abraço pra Márcia Amaral. A risada mais gostosa do mundo. Passa pra nós,
1: aí
2: por
1: sim,
2: favor.
1: Márcia, ganhou o dia, hein?
2: Camarote. Wesley Safadão.
1: Tá bom. Já só de ACDC e foi pro Wesley Safadão. Aí sim, hein? Mistura boa. Vai, fala comigo, Márcia.
0: Olha, eu tô rindo, deixa eu falar com você. Eu tô rindo por causa que eu mandei o áudio antes de ligar o rádio.
1: Tá vendo aí, ó?
0: Tá certo.
1: Tá vendo? É isso aí.
0: Obrigada aí, ouvinte, pelo abraço aí, por causa da risada, gratidão.
1: Tá certo, Márcia, abraço pra você, tá bom? Boa semana. Bora de Clinton Romário, Molhador de Sorrisos. Aqui no som da alternativa, alegria que contagia.
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1: Just Girl, enrola a língua que sai. Ah, rolou também o Gustavo Mioto com o Fim do Mundo, fechando mais uma sequência. Passou também, passaram, né? O Cleiton e o Romário com o Molhador de Sorrisos. Eu volto daqui a pouquinho com muito mais da sua manhã de segunda-feira. Alegria total, bora pra cima dela com tudo, hein? Na sequência tem Informativo 91, mais uma edição pra você ficar muitíssimo bem informado. Direto da redação tem sempre ela, Kinderly Brandão.
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3: Bom dia, vamos às notícias. O Atlético venceu o Palmeiras ontem pelo Campeonato Brasileiro. A vitória por 2-1 aconteceu no Nubank Park, que é o novo nome da casa do Palmeiras, que antes recebia o nome de Allianz Park. Todos os gols da partida saíram no segundo tempo. Victor Hugo abriu o placar pro Galo, Felipe Anderson ainda buscou o empate para o Palmeiras, mas Igor Gomes, logo em seguida, fez mais um gol para garantir a vitória do Atlético. Com resultado da partida, o Atlético está na oitava posição na classificação do Brasileirão, com 28 pontos, e o Palmeiras se mantém líder, com 44 pontos. O próximo jogo do Atlético vai ser com o Juventude, só no próximo sábado, dia 1º de agosto. E ontem também teve jogo do Cruzeiro, que perdeu para o Botafogo no Mineirão. Com gol de cabeça no final do primeiro tempo, o zagueiro Justino foi o protagonista da vitória do Botafogo sobre o Cruzeiro. A derrota deu fim a uma invencibilidade de 9 jogos do Cruzeiro, visto que o time celeste estava sem perder em partidas oficiais desde o início de maio. Com o resultado do jogo, o Cruzeiro estacionou nos 27 pontos e agora está na 11ª colocação na tabela. O próximo jogo do Cruzeiro vai ser na quinta-feira, dia 30, contra o Coritiba, às 21h30, pelo Brasileirão. Voltamos daqui a pouco com mais um Informativo 91. Direto da redação, Kinderly Brandão.
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1: Muito bem, já pediu o seu som? Ainda não? Tá esperando o quê? Manda pra gente aí, vai. Ô Márcia, explica a história direito aí do primo que não viu você, eu não sei, explica, vai.
2: Ah, Welles, tem que falar a coisa certa aí, ó. Meu primo não me viu.
1: Que
2: porque
1: isso?
2: Porque eu não estava rindo.
1: Tá vendo aí, ó? É isso aí.
2: E pior que eu tava sentado no ponto de ônibus, assim, conversando com o pessoal, estava sorrindo. Ia passando do outro lado, descendo, e ele ainda parou pra conversar com a pessoa e não, nem prestou atenção que eu tava ali no ponto de ônibus, sabe?
1: Tá vendo
2: aí? O que eu achei, assim, interessante dele é que. Desde o dia que eu vi ele, ele tá com a barriguinha grande, sabe? É, do dia que eu vi ele, tá com a barriguinha grande não, viu?
1: É mesmo?
2: Aí eu tô bem desconfiado dessa barriguinha dele aí.
1: Desconfiado de quê, Márcia? Que isso? Hã? Pois é, a Márcia não estava rindo, tava só sorrindo, né? A Márcia pequenininha, ninguém vê ela, né? Ela se camufla ali, ó, em meio à multidão. Só quando solta a risada que aí a Márcia aparece, né, Márcia? A Márcia sentada no meio fio já balança as perninhas, né? Vai, fala comigo, bom dia.
3: Bom dia, Wellington. Bom dia, Otávio. Bom dia. Eu sou Maria Alves, da Conceição, condomínio da Bela Santa Bárbara. Toca pra mim aí. Amado Batista, secretário. Ofereço pra Márcia Amaral, pra esposa do maridão e pra todos os ouvintes. Um abraço.
1: Valeu. Essa música eu vou oferecer pra Márcia, minha secretária, Márcia Amaral. Fala, Geraldo, lá em Itabira, tá com a gente também, né? Isso. Fala.
4: Bom dia, meu amigo Wellington aí da Alternativa, que é o Geraldo Locutor da cidade de Itabira. Faça pra mim aí o Chapeludo. Ofereça aí, meu amigo Vaguinho, Vandinho, Alexander Sérgio, Tato Escolado, Amassuda Zareia, Renato Vieira, Canjica, Tabuense, Massa Amaral, Janaí, Moura de Itabira, Geraldinho, Cida Neguinho, Clube Atoveiara, todos estão curtindo aí, Alternativa, J. Alves, São Domingos do Bata, ligadinho também, valeu, obrigado.
1: Valeu, obrigado. Valeu, meu irmão, grande Geraldo. A sola cola da 91, né? Pois é, a moçada aí da internet também, obrigado pelo carinho, tá bom? Vamos de música por aqui, tá chegando ele, o Amado Batista, o Marcia, essa vai pra você, tá bom? A Larissa não entregou o relatório no final do mês não, tá? A secretária Silva acaba mandando embora, viu? Ah, essa também pega leve, né? 98, bom dia.
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0: Manda aí o seu recado, manda tudo que tem direito. Abraço, beijo, manda tudo. Tá liberado pra você aqui até quase meio-dia. Ainda tem pra você também o Mauro Luciano. Hoje deve estar de volta, né? O Mauro Luciano deve ter melhorado, né? Alô, Mauro! Bom dia pra você, irmão. Daqui a pouquinho tá arrebentando aqui no Alternativa Esportes. Ah, falando sobre o Cruzeiro, o Atlético. 9:19, bom dia, bom dia, bom dia. Boa segunda-feira pra você. O Gael Heitor, da comunidade Atita Antônio Dias, pedindo o som do Gustavo Lima, embaixador. Daqui a pouquinho eu toco pra você, tá bom, Heitor? Valeu, obrigado pelo carinho, tá bom, meu irmão? Quem segue por aqui é o som da Maiara e da Maraísa. 90 por 10.
2: 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Era uma vez um cara que tinha um amor foda na mão. Tinha quase tudo, mas o quase tudo.

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1: 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Rio Negro e Solimões, chorando e dançando, fechando mais uma sequência aqui no Bom Dia. Falou também Jorge Matheus com a Lauana Prado, Haverá Sinais.
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5: Muito bem, turma, de volta por aqui, excelente segunda-feira, bora pra cima dela, a semana tá apenas começando e que seja essa semana maravilhosa pra todos nós, hein? Abençoada pelo Papai do Céu. Aumenta o som aí, tá rolando Bom Dia Alternativa até o meio-dia. É você participando, é você comandando. Agora 20 minutinhos para as 10 da manhã. Excelente manhã para você, uma ótima segunda-feira. Começou bem? Começou com o pé direito, hein? Pensamento sempre positivo, finalzinho do dia, muita história boa para contar. E assim a gente segue a vida, né? A vida é sempre complicada, né? Mas aí depende do que você pode fazer por ela, né? Olha aí, aprenda a perceber os sinais que a vida te dá, viu? Isso é muito importante, tá? Se o corpo cansar, descanse. Se a mente pesar, desacelere. Se o coração apertar, acolha-se com carinho. A vida não é uma corrida de quem chega primeiro, é uma jornada de quem aprende a caminhar em paz consigo mesmo. Não se cobre além do que pode, não se perca tentando corresponder a tudo. Respeitar seus limites é um ato de amor próprio. E amar a si mesmo é a base para viver com equilíbrio, verdade e plenitude. Bom dia pra você, boa segunda-feira. A gente começa esse bloco com Isadora Pompeu, Bênçãos que não tem fim.

0: Alternativa Alegria que contagia, fechando mais uma sequência, mais uma hora com chave de ouro, o som do Zezé de Camargo, frente fria, né? Pois é, frente fria, inverno, né? Tá frio com força, viu o negócio, hein? A gente confere também o som dela, da Lodi, Whisky com Água de Choro, Bruno Mars e Legião Urbana, Eterno Renato Russo nos vocais, Pais e Filhos. Eu volto daqui a pouquinho, depois do intervalo, tem também a sua participação valendo por aqui, daqui a pouco tem clássico sertanejo, pra você que ainda não escolheu o seu, manda ver na programação aqui da 91 da rádio. A grandona alternativa, alegria que contagia, né? Mais uma vez um abraço aí pra Márcia Amaral, daqui a pouquinho tem momento zap zap também, a Márcia vai participar com a gente aqui, não pode faltar a Márcia também, né? A Márcia faltar aqui aí perde a graça, né Márcia? Ô Márcia, o que você tá fazendo agora? Já tomou café? Já, né? Com certeza, né? Tô sabendo que a Márcia toma café todo dia, em cada dia da semana ali ela toma café numa casa diferente, né? Pois é, hoje ela tá onde, hein? Aonde que tá a Márcia? Fala pra mim, Márcia. Vou pro intervalo, eu volto daqui a pouquinho, só que antes é mais uma edição do Informativo 91, você é muitíssimo bem informado, direto da redação, tem sempre ela, Kinderly Brandão.
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2: Estamos de volta com mais informações. Um carro caiu em um campo de futebol após a condutora perder o controle da direção em São Domingos do Prata. O acidente aconteceu ontem à noite. Os bombeiros voluntários de São Domingos do Prata foram acionados para atender a ocorrência de saída de pista seguida de queda de veículo em um campo de futebol no bairro Padre Antônio. Segundo informações, a condutora perdeu o controle da direção e o veículo desceu uma rua até cair no campo. Antes da chegada das equipes, populares retiraram uma criança de 5 anos de dentro do carro. Já a mãe de 34 anos permaneceu dentro do veículo. Os bombeiros voluntários avaliaram e atenderam ambos. Apesar da gravidade do acidente, os dois sofreram apenas ferimentos leves. Após os primeiros atendimentos, mãe e filho foram encaminhados ao Hospital Nossa Senhora das Dores para atendimento médico. Eu volto às 11 horas com mais notícias.
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2: De volta por aqui, excelente, excelente manhã pra você, boa segunda-feira pra nós aí, ó. Chegando aqui mais uma edição do Clássico Sertanejo. Você já pediu o seu? Não, né? Então pede aí, vai.

0: diz o Anderson Pena quando a sirene toca. É hora do clássico sertanejo. Tá na hora, hein?
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0: Opa, opa, tá bom. Próximo.
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0: É, clássico sertanejo. Pois é, a Márcia também mandou aqui, né, aquela música bonita cantando pra ela. A Márcia canta muito, viu? A Márcia canta demais. Daqui a pouco eu vou montar a vinheta com a voz da Márcia, ela cantando a música que ela mandou pra gente aqui. Mas antes, vamos lá então pro clássico sertanejo de hoje. Fala comigo aí, bom dia. Cadê? Perdi aqui. Aí. Tá onde aqui o áudio dela? Aí, achei, vai,
2: Edson,
0: fala.
2: Edson, no caso sertanejo, toca pra nós aí, tripa lá da dura, galinha da minha mulher.
0: Aí. Beleza.
2: O Edson, toca pra nós aí no clássico sertanejo, tripa lá da dura, a galinha da minha mulher.
0: A galinha da minha mulher, tá bom. Na verdade é Barreirito, né? Essa aqui. Boa. 17, bom dia pra você. Boa segunda-feira.

0: quer música? Então fique bem aí, porque já já voltamos com muito mais alternativa.
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5: Por essa excelente segunda-feira pra você, tá no ar mais uma edição do Momento Zap Zap, aquela bagunça do bem, onde você participa através do nosso Zap Zap, né? Aí sim, tá na hora então daquela bagunça. 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Já não tá aguentando mais pedir aquele lanche pequenininho de Gão Burgers, né? 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Começou a bagunça por aqui, chega mais aí, tá no ar, mais uma edição do Zap Zap. Ai, ai, ai, se eu coloquei essa trilha aí meio que... Ah, romântica, né? Uma mistura aí de romântica com... Ah. Hoje tem uma pessoa aqui soprando velhinhas, o cara mandou aqui um texto gigantesco. Se fosse menor aqui, dava até pra ler, né? Mas mesmo assim, ó, ele tá mandando aqui um abraço, não abraço, não, beijo, abraço, tudo, mandando tudo pra ela aqui, tá completando mais um ano de vida, deixa eu ver o nome dela aqui, cadê? Nete! Alô, Nete! Parabéns pra você! O Davidson tá mandando aquele recado enorme aqui, hein? Isso que é paixão, né? Isso que é amor, aí sim, hein? Declaração assim, ó, hein? Ah, se desse tempo eu li isso aqui, viu? É, só pra ter uma noção aqui, eu devo perder mais ou menos aqui uns 40 minutos lendo isso tudo aqui. Mais ou menos isso aí, né? Hein? É. Ah, bom, tá dado o recado aí, ó, né? Tio, parabéns pra você, Davidson. Apaixonado, hein, meu? Ai, ai, ai, aí sim. Vamos lá pra Márcia Amaral. Fala comigo.

0: Zap Zap, tem o áudio da Márcia, fala aí. Deixa eu botar um cadiquinho aqui. Fala.
1: Ô, Elison.
0: Oi.
1: Não é bem assim, não, né? Cada dia eu tomo café na casa. Que é isso? Eu não tomei café na sua casa ainda.
0: Sinta-se convidada, viu, Márcia?
1: Hoje eu tomei café aqui na minha casa, meu filho. Eu tô fazendo a faxina hoje aqui, dando a limpeza, dando a geral no barraco. Nossa, aqui, senhora. Meu filho. Eu tenho café, viu? A punheira tá brigando por causa de lugar. Mas eu gostei dessa aí, tá? Cada dia eu tomo café num lugar diferente. E é verdade mesmo, viu? No sábado mesmo, eu fui em Piracicaba, né? Num determinado local lá. Ih, menino, tem lá tomar bom, tá?
0: É
1: muito,
0: mesmo?
1: Muito café gostoso.
0: Pão de queijo.
1: Muito maravilhoso. Caldinho de mandioca.
0: Que isso?
1: Ah, meu filho, eu fiz a festa, viu?
0: É mesmo? Aí sim, Márcia. Fala aí.
1: Aliás, o você tá convidado pra vir tomar um café aqui em casa, você, a Janaína, suas crianças.
0: É mesmo?
1: Deixa eu falar com sua coisa. Aí você traz o café, que é, né, que é o mais caro, traz as quitandas também, e eu vou oferecer. Vou fornecer o gás, entendeu? O gás, né? O coador pra passar o café e a vasilha. Tá combinado?
0: Vou fazer o seguinte, você não precisa oferecer o gás, já levo pronto o café, tá bom? Tá bom? Contar uma coisa, viu? Que convite, hein? Hein? Que convite. Tá bom. Vamos lá, então, pra mais um áudio aqui. Quem é? Fala.
2: Bom dia, amigão.
0: Bom dia, amigão.
2: Segunda-feira abençoada.
0: Amém.
2: Manda um alô top, Marcones, companhia. E pro professor Enes aqui no Rodrigo de Castro.
0: Só isso? Tá bom. Ó, quem rola a parada aí, ó. E CDC, a galera tá pedindo demais aí. Belê. A Joana, alô, Joana! Em Dom Silvério, curtindo aqui o som da 91, tudo bem com você aí? Começou bem a semana? Márcia falou que começou com os dois pés, né, Márcia? Parabéns pra você, hein? Essa proeza aí. A gente sempre acorda com um pé depois o outro, né? A Márcia já acorda pulando da cama, né? É mais ou menos assim, né? Fala aí, bom dia! Cadê? Vai. Agarrou o negócio aí.
3: O Elison, eu tô passando aqui pra agradecer pela companhia. Foi muito bom passar amanhã com você te ouvindo. E que você continue brilhando cada dia mais, igual você tá brilhando aí, tá? Deus te abençoe e te guarde, tá?
0: Amém, minha querida. Obrigado. Mas você sabe, né? Sem você aí também a gente não consegue brilhar, né? Eu preciso dos ouvintes pra poder brilhar, né? Então obrigado a todos vocês aí. Aplausos pra essa moçada do bem. Ah, Geraldo lá de Itabira também tá com a gente, né, Geraldo? Deixa eu mandar um abraço aqui pra minha filhota, a Tainá também, né? Não posso esquecer da Tainá, né? Não posso esquecer da Tainá. Eu tô perdido aqui nos botões aqui. Eu ia mandar uma beijoca pra ela, mas vai assim, meu irmão. Beijoca pra minha filhota Tainá, né? Aplausos pra ela. Viajou com a gente aí, mas pensa numa menina que fala. É, falou a viagem toda. Papai tá chegando. Hein, papai? Tá quase. É bem lá de Barbacena, até aqui foi perguntando a gente. Chegou? Tá chegando? Por que que é estrada assim? Por que que é? É coisa de criança, né? Faz parte, né, Márcia?
1: É isso aí, Joelma, minha querida. Eu também assino embaixo. O Elison é um excelente locutor. É isso aí.
0: Valeu, Márcia. Obrigado.
1: Essa menininha é um docinho, um anjinho.
0: Ela é mesmo.
1: Dá vontade de levar pra casa.
0: Não deixo, não. Não deixo, não.
1: Tá aí nada, beijinho.
0: Tá, não deixo, viu? Não deixo, não. Bom, mais uma vez, um abraço pro Giovanni, lá em Tabuleiro, curtindo aqui o som da 91. Através da internet tem também o Rui, lá em Lisboa, rapaz, Portuga. Alô, Rui, que dia completou aí mais um ano de vida, né? Parabéns pro Rui, não posso esquecer de mandar aquele parabéns pro Rui, grande Rui, figuraça, né? Ele ligou pra mim aqui, eu não entendi quase nada, né? É isso que quando a Círio liga pra mim, a Círio é um amigo meu também lá de Portugal, eu já entendo tudo, né? O Círio parece que morou aqui no Brasil aqui, né? Então já dá pra entender aquele português. Agora do Rui tá complicado, viu, Rui? Dá um jeito aí, viu? Vamos curtir esse som aí do AC/DC, o finalzinho dela aí pra você que pediu. Esse é o momento Zap Zap 10h49. Valeu, turma! Obrigado aí pelo carinho, tá? De coração, gratidão sempre!

0: mistura, né? Depois de um rock and roll aí, grupo Menos é Mais com o Natanzinho pela última vez. Turma, obrigado pelo carinho, tá? Momento do Zap Zap acabou, a gente segue por aqui com o Bom Dia Alternativa até quase meio-dia. Daqui a pouquinho tem Mauro Luciano também com o melhor do esporte pra você. Será que o Mauro melhorou, hein? O Mauro tava meio capenga aí ao final de semana. Tadinho do Mauro, né? Pois é, precisando benzer, né, Valdomiro?
1: Aí, filhinho, tem que mandar benzer esse cara aí, é. Tem que mandar benzer o Mauro aí, porque tá meio complicado o negócio pro lado dele, viu?
0: Eu não é, Valdomiro. Aí, Marcinha, quem apareceu por aqui? Valdomiro Santiago, é. Figuraça também, né? Homem do chapelão. Ai, 10h53, vou pro intervalo. Não, vou tocar a música aqui do Bruno Rosa com Murilo Huff. Eu volto depois do intervalo, tá? Volto bem rápido, prometo. Segura aí.

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2: Voltamos com mais o Informativo 91. As obras na BR-381 prosseguem esta semana. Segundo a concessionária Nova 381, a recuperação do pavimento segue um cronograma semanal com foco em reparos emergenciais e de maior complexidade. As equipes de tapa-buraco vão fazer a manutenção em pontos mapeados na altura dos municípios de Nova Era, Caeté e Governador Valadares, do quilômetro 147 ao 422. A substituição de placas de concreto do pavimento prossegue com reparos programados em São Gonçalo do Rio Abaixo, Bom Jesus do Amparo, Nova União, Caeté e Antônio Dias, entre os quilômetros 290 e 420. Para estes serviços, não vai haver necessidade de operação pare e siga, mas eles demandam estreitamento de faixa. Já as obras de fresagem e recomposição do asfalto nos trechos de Nova Era e Antônio Dias vão exigir a programação de viagem do motorista. Vai haver pare e siga para execução dos trabalhos do quilômetro 300 ao 310. Cada trecho em operação é devidamente sinalizado para orientação do condutor. Além disso, os serviços de limpeza e desobstrução de galerias e calhas de drenagem estão programados para ocorrer em Antônio Dias, Nova Era, Barão de Cocais, Bela Vista de Minas e Governador Valadares, entre os quilômetros 147 e 422. As equipes de faixa de domínio também seguem com a poda de árvores e roçada. Além disso, continuam as obras nos trevos do Sion e do Cruzeiro Celeste em João Malevade. Eu volto daqui a uma hora com mais notícias da nossa região. Direto da redação, Kinderly Brandão.
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0: Alternativa Alegria que Contagia, Taylor Swift, Blank Space, fechando mais uma sequência aqui no Bom Dia. Rolou também o som de Country Beat com Era Só O Que Me Faltava. Pois é, nesse frio tá faltando sol mesmo, né? Com o Agroplay e Ana Castela na parceria. Já chegou por aqui Mauro Luciano, já foi tomar aquela água, aquele café esperto, né? Daqui a pouquinho eu assumo aqui o microfone mais uma vez, né? Pois é, grande Mauro Luciano. Quer saber como é que ele tá, mas ele saiu do estúdio. Então, olhou pra minha cara e falou, ih, é o Ellison. Não, vamos embora. Intervalo rapidinho, eu volto daqui a pouquinho já, quase reta final com o nosso encontro, hein? Segura aí. 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

0: sapatinho aqui na Alternativa Alegria que contagia Pixote. Mania boba. E tem mania boba também. O Mauro Luciano tem mania de chegar aqui no estúdio nem dar bom dia, né? Bom dia.
1: Bom dia, bom dia, Edson.
0: Você tá com raiva de mim? Fala a verdade.
1: Não, hoje eu tô alegre, você sabe.
0: Você tá alegre. Por que você tá alegre? Melhorou falando nisso?
1: Melhorei.
0: Você tava meio capenga no final de semana.
1: Meio capenga.
0: Mandamos benzer você aqui. É. Sal grosso.
1: É, aí eu tomei um banho de sal grosso, né?
0: Entrou no grosso?
1: Não. Sai fora, oa.
0: Sal, ué.
1: Lá ele.
0: Sal grosso, ué.
1: Não, não. Aí eu...
0: Chicotada de...
1: Arruda.
0: Arruda. Credo.
1: Não. Tô melhor, graças a Deus, pra continuar o Alternativa Esporte, né?
0: É.
1: Hoje eu tô feliz, o Galo ganhou do líder.
0: É por isso que você melhorou, né?
1: É, ué.
0: Então, agora eu descobri por que o Mauro... Como é que é?
1: Só não tô feliz porque o Cruzeiro perdeu.
0: Você queria que perdesse também, mas não, você não caprichou na mandinha, é por isso aí. Você só usou sal grosso e arruda? Tinha outra coisa também. É.
1: Boa.
0: Receita do Mauro Luciano pro Cruzeiro perder.
1: Sal grosso, arruda na banheira com água gelada. Oh,
0: tem que ser gelada ainda. É. Com gelo ainda por cima, né?
1: Se tiver gripado aí, que vai pro saco mesmo.
0: É coisa que você não fez, né?
1: Não, fiz.
0: Você
1: não,
0: é só no banho quentinho, na sauna.
1: Só o banho quentinho, tranquilo.
0: É.
1: Né? Aí quando você tá meio doentado assim, você pode fazer uma manhãzinha, que aí, né? A esposa leva pra você um cafezinho na cama.
0: A patroa ainda faz o favor ainda de levar o cafezinho na cama, né?
1: É, fez ainda o favor.
0: É, depois disso você vai querer ficar doente sempre, né?
1: É. O problema é que ela já arrependeu já, né?
0: Agora, já, né?
1: Agora voltou de novo a normal. Mentira, tá?
0: Eu
1: mentira.
0: Acredito. Tem ela deve ter se arrependido.
1: Não. Tem nada disso, não.
0: Não, né?
1: Um marido maravilhoso igual eu, bonito igual eu, assim. É, não é?
0: Maravilhoso, tudo bem, mas bonito não, exagera não. É maravilhoso pode. No outro sentido, né? Claro,
1: é,
0: né?
1: Pode aumentar, mas mentir não é.
0: Faz tudo mágica. Em casa, lava roupa, passa, tudo. Cozinha.
1: Tudo, faz tudo.
0: Mente também.
1: Mentira demais.
0: E hoje no programa, Mauro?
1: É, hoje vai falar aí da vitória do Galo sobre o Palmeiras, né? Ninguém esperava. E o Cruzeiro com um time misto, né? Foram 4 jogadores aí titulares que não jogaram por lesão ou por cartão suspensão, e o Cruzeiro perdeu pro Botafogo. A gente vai falar tudo aí, né? Os jogadores do Cruzeiro ficaram bem chateados, mas não tão desmotivados não, porque tem partida importante do Cruzeiro esse ano ainda.
0: Ah, não, beleza. Achei que a gente ia bater um papo sobre a Copa, você sumiu,
1: não, a Mauro sumiu. A Copa acabou e deu camisa vermelha lá.
0: Deu, rapaz, você viu, hein? Que é aquilo, hein?
1: Deu a camisa vermelha.
0: Contrariando muita gente, né?
1: É.
0: Pois é. Você tava torcendo pra Argentina, que eu sei.
1: Não, tava torcendo pra Espanha.
0: Espanha, né? Sei.
1: Depois que o Messi fez aquelas bobeiras dele.
0: É, mas é um joguinho complicado, né?
1: Foi.
0: Só deu Espanha, mas não conseguiu fazer um gol ali até, né? Na prorrogação. Complicado aquele jogo, né?
1: Mas
0: foi bonito se ver. Foi um jogão, né, cara? Foi maravilhoso.
1: A Espanha tava jogando contra 12, né?
0: É.
1: Que é a Argentina, mas o árbitro, né? Então.
0: É, tirando aquele... Jiu-jitsu lá, judô, né? Da Argentina.
1: Final lá. Foi futebol. O pós-jogo foi o UFC, né?
0: Exatamente. Mas foi bacana. Beleza, Mauro. Daqui a pouquinho então você chega aqui com a Alternativa Esporte.
1: Daqui a pouquinho eu tô trazendo mais notícias do esporte pra vocês.
0: Beleza, meu querido. Eu tô indo nessa também, deixando o Mauro à vontade. Vou deixar aqui meu último bloco aqui tocando. Obrigado, bom trabalho, tá?
1: Obrigadão. Né? Você hoje é o Pena, né? O Elson
0: Pena. É o Elson Pena, é. Papai Pena tá de folga hoje.
1: É, é isso aí.
0: É, ligou pra mim, filhinho. Filhinho.
1: Você falou, benção, papai.
0: Benção, papai. Ele disse, você tá trabalhando amanhã, tá? Eu falei, tá. Tem notícia boa, não? Não, mas é bom, cara. Eu gosto do carinho dos ouvintes aqui, tá?
1: Beleza, um abração pra todo mundo. Daqui a pouquinho eu tô de volta.
0: Tá na área. Então, beleza, vou pro intervalo, volto daqui a pouquinho com o último bloco do Bom Dia Alternativa. Se liga aí.
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0: Alternativa 11:42.
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0: Alternativa Alegria que contagia, Xande Avião com Felipe Amorim, Zoi de Lula. Fechando mais uma sequência por aqui também, tudo e todas, a edição de hoje do Bom Dia. Obrigado pelo som ligado, obrigado aí pelo carinho, você que participou com a gente aqui. Tá chegando o Mauro Luciano para comandar aqui mais uma edição do Alternativa Esportes. 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Maurão tá chegando por aqui, eu tô indo nessa. Amanhã tem Anderson Pena comandando mais uma vez o Maquinaço aqui. E a gente se fala na Alternativa Alegria que contagia. Valeu, turma, tchau.
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Olá, meu irmão, olá, minha irmã ouvinte, saúde e paz. Deus abençoe, que a força e a presença do Espírito Santo, que quando alcança uma alma, transforma todas as coisas, desça sobre você,

0: sobre a sua vida e conduza hoje todos os seus passos. A palavra de hoje, Jesus nos fala: eu vim trazer fogo sobre a terra. E como gostaria que ele já estivesse aceso. Mas que fogo é esse que Jesus nos fala na sua palavra? Na Sagrada Escritura, o fogo é sempre símbolo do Espírito Santo. A capacidade que o fogo tem de transformar todas as coisas, de aquecer, de mudar, simbolizando a ação transformadora de Deus que se manifesta na vida humana pela presença do Espírito Santo. E quando alcança uma alma, é capaz de mudar todas as coisas, capaz de fazer nova todas as coisas. Jesus começa a sua missão após o batismo, momento que recebe de modo visível a presença do Espírito Santo para nos ensinar que toda missão, toda ação de Deus em uma vida só se realiza pela ação do Espírito Santo. E que o novo de Deus em uma vida, em uma realidade, só acontece se for pela presença do Espírito Santo. É Ele que renova todas as coisas. É Ele o fogo da presença de Deus, que dá condições de seguir segundo a vontade de Deus. Com o Espírito Santo nós conseguimos fazer aquilo que é a vontade de Deus na nossa vida, assumindo e descobrindo o querer de Deus a cada dia. Toda a igreja hoje celebra o dia de São João Paulo II, homem que viveu em tudo, guiado pela ação e pelo fogo do Espírito Santo, que movia e motivava sempre a sua missão, diante de Deus e diante da igreja, levando sempre a presença desse fogo que é o Espírito Santo, aonde ele se encontrava. São João Paulo II nasceu no dia 18 de maio em 1920 na Polônia. Foi batizado com o nome de Karol Wojtyła. Em outubro de 1942 entrou para o seminário de Cracóvia, clandestinamente, por causa da invasão comunista em seu país. 1º de novembro de 1946 foi ordenado sacerdote 4 anos depois. Em 4 de julho de 1958 foi nomeado bispo auxiliar de Cracóvia. Tinha uma espiritualidade profundamente mariana. Escolheu como lema a conhecida expressão Totus Tus, que significa todo teu, de São Luís Maria de Montfort, dedicado à Virgem Maria. A ordenação episcopal foi em 28 de setembro do mesmo ano. No dia 13 de janeiro de 1964, foi eleito arcebispo de Cracóvia. Em 26 de junho de 1967, foi instituído como cardeal. Na tarde de 16 de outubro de 1978, foi eleito Papa João Paulo II. A espiritualidade mariana do grande São João Paulo II o levou a uma vida inteiramente dedicada e consumida por Deus, principalmente os seus mais de 25 anos de pontificado, um dos mais longos da história da Igreja. A sua espiritualidade o fez o Papa mais extraordinário de todos os tempos, que o levou rapidamente à glória dos altares. A obra que marcou profundamente a sua vida e a sua espiritualidade foi o Tratado da Verdadeira Devoção à Santíssima Virgem Maria, de São Luís Maria de Montfort, que ele sempre lia desde a sua juventude. No dia 22 de outubro, a Igreja Católica celebra o Dia de São João Paulo II. A data foi estabelecida pelo Papa Francisco para simbolizar o dia que Karol Wojtyła celebrou sua primeira missa como Papa, em 1978. Iniciando o seu pontificado. São João Paulo II viveu aquilo que a palavra de hoje nos ensina. Eu vim lançar fogo sobre a terra. O fogo do Evangelho, o fogo que provém da palavra de Deus, que tudo transforma, que tudo perdoa, que tudo alcança. Esse fogo é a presença do Espírito Santo que conduz, que direciona, que faz nova todas as coisas e faz uma vida ser inteiramente consumida pela verdade de Deus. A vida de São João Paulo II foi marcada pela missão incansável de levar a palavra de Deus a todos os povos e ser fiel à Igreja até o fim. Papa da Juventude, Papa Mariano, Papa da Missão, Papa da Misericórdia, que com sua voz e sua bênção levava o fogo do amor de Deus a todos os corações, fazendo com que esse fogo estivesse aceso em cada lugar onde ele passava. O Espírito, como símbolo do fogo, é aquele que renova todas as coisas. O fogo simboliza a ação transformadora do Espírito Santo e, quando alcança uma alma, o leva a viver profundamente, segundo a vontade de Deus e segundo a verdade do Evangelho. Peçamos que o fogo de Deus venha sobre cada um de nós e como ele conduziu São João Paulo II numa vida inteira entregue à vontade de Deus, que pela intercessão de São João Paulo II venha sobre nós a força transformadora do Espírito e que nos leve a viver em tudo a vontade de Deus. Que desça sobre você, sobre a sua vida, pela intercessão de São João Paulo II, o fogo abrasador do Espírito, que renove, transforme e te fortaleça. Abençoe-os, Deus Todo-Poderoso, Pai, Filho e Espírito Santo. Amém. Saúde e paz. É com Deus.
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1: Voltamos com mais notícias. Os bairros de Fátima, Bicas e Brumadinho vão receber muros de vedação ao longo da ferrovia em Rio Piracicaba. A Câmara Municipal de Rio Piracicaba recebeu na semana passada representantes da Vale para uma reunião de esclarecimentos sobre a implantação de muros de vedação ao longo da estrada de ferro Vitória Minas. Durante a apresentação, a equipe da Vale explicou que a construção dos muros integra o conjunto de contrapartidas assumidas pela empresa no processo de renovação antecipada da concessão da estrada de ferro. Segundo a mineradora, o objetivo da intervenção é isolar a faixa de domínio da ferrovia, impedindo travessias irregulares e reduzindo o risco de acidentes, reforçando a segurança de pedestres e da operação ferroviária. Os representantes da empresa informaram que em Rio Piracicaba, os bairros de Fátima, Bicas e Brumadinho vão ser contemplados com a implantação das estruturas de vedação conforme o planejamento vigente. Durante a reunião, os parlamentares apresentaram as principais preocupações manifestadas pela comunidade, como a preservação dos acessos utilizados pelos moradores, a circulação entre os bairros e os possíveis impactos das intervenções no cotidiano da população. Eu volto uma hora da tarde com mais notícias. Direto da redação, Kinderly Brandão.
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15: Alternativa meio-dia.
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4: Boa tarde, Maurão.
6: Olá, muito boa tarde, muito boa tarde. Agora é comigo, Mauro Luciano. Hoje, segunda-feira, dia 27 de junho de 2026. Agora, 12:03. Eu fiquei semana passada um pouco afastado aí, né? Tava um pouco adoentado aí. Mas agora tô de volta com tudo pra gente falar do esporte e do Campeonato Brasileiro, da temporada dos clubes mineiros, principalmente Cruzeiro e Atlético, que retornaram, né? Retomaram aí as suas temporadas normais. E o Cruzeiro? O Cruzeiro joga mal e perde para o Botafogo pelo Brasileirão em pleno Mineirão. Lembrando que o Cruzeiro tinha desfalques aí, né? E o Atlético vence o Palmeiras e sobe na tabela de classificação do Campeonato Brasileiro 2026. Isso tudo agora no Alternativa Esporte. Agora 12:04 e a gente vai começar falando sobre o Atlético. O Atlético vence o Palmeiras no Allianz Parque, na Arena Nubank Park, né? Mudança danada aí, né? Vitor Hugo e Igor Gomes garantem a vitória do Atlético sobre o Alviverde. O Atlético venceu o Palmeiras por 2-1, saiu jogando, saiu vencendo a partida, né? Com gol do Vitor Hugo, com uma falha do goleirão do Palmeiras e um chute do Cacierra no rebote do goleiro. O Vitor Hugo não desperdiçou e fez 1-0 pro Atlético. Depois o Palmeiras, no segundo tempo, empatou a partida. O Atlético fez 1-0, o Palmeiras empatou, mas no final do jogo, em um lançamento do Preciado, numa arrancada aí do Alan Minda, né? São os dois jogadores equatorianos que estavam, inclusive, na seleção equatoriana na Copa do Mundo. E uma falha ali da zaga, uma falha também de saída do goleiro.

0: do Palmeiras. O Alaminda passou pelo zagueiro, deixou o goleirão para trás, tocou pro Igor Gomes fazer o segundo gol, né, e garantir essa vitória do Atlético. O Atlético com essa vitória foi a 8 vitórias, 4 empates e 8 derrotas, tem 46% de aproveitamento no Campeonato Brasileiro, subiu para a 8ª posição. Depois dessa partida, né, o Palmeiras segue líder com 44 pontos, com 20 jogos. O Flamengo é o vice-líder com 38 pontos e 19 jogos, então o Palmeiras tem um jogo a menos, o Flamengo tem um jogo a menos. O Flamengo pode chegar aí, né, a 41 pontos, ficar 3 pontinhos aí do Palmeiras. O Atlético Paranaense, 36 pontos, surpreendendo aí o Atlético Paranaense, 36 pontos é o terceiro colocado. Fluminense, 33 pontos, é o quarto colocado. Bragantino vem na 5ª posição com 31 pontos, mesmos 31 pontos. O Bahia é o 6º colocado. O Botafogo, 29 pontos, é o 7º colocado. O Atlético ficou na 8ª posição com 28 pontos. Coritiba e Cruzeiro, 10º e 11º colocados, com 27 pontos. São Paulo e Vitória, o 12º e 13º colocados, com 26 pontos. O Santos e o Grêmio são os primeiros clubes, o Santos e o Grêmio, 14º e 15º colocados, com 22 pontos. O Internacional é o primeiro fora da zona da degola, com 21 pontos. Também com 21 pontos, mas já na zona de rebaixamento, o Vasco e o Remo tem 21 pontos, Mirassol tem 20 pontos e a Chapecoense, que para mim já está rebaixada, tem apenas 10 pontinhos. O critério de desempates, né, deixa aí o Internacional fora da zona de rebaixamento, colocando Vasco e Remo na zona de rebaixamento, que tem 21 pontos. Então são os três com 21 pontos. Só que o Internacional, no critério de desempate, que é saldo de gol, tem -4, deixa Vasco na zona de rebaixamento, que tem -8 saldo de gols, tá? Nessa 20ª rodada, os jogos começaram no sábado. O Atlético Paranaense venceu o Internacional por 2-0, aumentando ainda mais a crise do Internacional, que veio de derrota para o Cruzeiro no jogo passado. O Santos empatou com a Chapecoense na Vila Belmiro por 2-2. O Vasco empatou com o Mirassol em São Januário por 1-1. Vasco também se complicando aí, né, nesse Campeonato Brasileiro, na zona de rebaixamento. Antes da Copa do Mundo, ficou na Copa na paralisação durante toda a Copa do Mundo na zona de rebaixamento e agora está se mantendo lá também. O Cruzeiro ontem perdeu para o Botafogo por 1-0, daqui a pouco a gente vai falar sobre isso. O Bahia empatou com o Corinthians por 1-1 também ontem, esse jogo lá na Arena Fonte Nova. O Bragantino, no Cícero de Souza Marques, empatou com o Coritiba por 0-0, que inclusive é o próximo adversário do Cruzeiro. Grêmio e Fluminense na Arena do Grêmio, 1-1. O Flamengo empatou com São Paulo ontem com gol anulado no Maracanã por 1-1 também. O Remo venceu o Vitória por 2-0 e o Atlético venceu o Palmeiras por 2-1. Vamos lá, sem mais delongas, vamos trazer aqui o autor do gol, que é o Vitor Hugo, né? O Igor Gomes. O Igor Gomes, que foi o autor do gol dessa partida, o gol da Vitória, que sagrou aí a vitória pro Atlético chegar aos 28 pontos, se tranquilizar na tabela de classificação. E o Igor Gomes, inclusive, que falou da sua saída. Ele, que já é dado como carta fora do baralho, foi ontem o herói da partida. E ele fala aqui no Alternativa Esporte.
1: O contrato, então?
2: Ah, cara, né, assim, eu acho que isso deve ser tratado de maneira interna. Enfim. Tem coisas que eu, por integridade minha, eu prefiro manter em sigilo. A gente trata entre nós e não garanto nada, mas o que eu garanto é cada dia que eu tiver com a camisa do Galo treinando, jogando 10 minutos, 90 minutos, eu vou dar o meu melhor, porque eu faço o que eu amo.
0: Ele falando, né, que vai dar o seu melhor, e realmente, tá? Esse ano, por exemplo, eu fui 2 vezes ao CT do Galo. Né, e as 2 vezes que ele estava lá, né, e a gente vê um esforço nos treinamentos do Igor Gomes muito grande. Só que não basta ter esforço, né? O cara tem que ter também talento, tem que ter futebol, tem que se encaixar naquela equipe. O Igor Gomes não se encaixou. O Igor Gomes, quando foi estava no São Paulo, foi lançado no profissional e tal, foi dado como um novo Kaká, pra você ter uma ideia. Então, um cara que tinha, o São Paulino tinha uma esperança muito grande no Igor Gomes. Ele não rendeu, veio pro Atlético, foi pro Galo, e também não rendeu lá desde que chegou ao Atlético. Chegou a fazer algumas partidas razoáveis, mas não rendeu, né? Mas não é fácil também. O cara tem contrato com o clube, então não vai ser liberado facilmente também o Igor Gomes. Isso é o que vai acontecer. E equipe nenhuma quer pagar um salário alto para um jogador que não está rendendo no seu atual clube. A não ser que seja um clube, por exemplo, Mirassol. Chega e fala assim: ah, não, eu tô na zona de rebaixamento aqui, eu vou pegar esse cara, você paga metade do salário, eu pago metade. Pro Atlético seria até mais viável. Aí faz um contrato de empréstimo com uma possibilidade de compra no final do empréstimo. Se ele for bem lá, o Atlético consegue vender o jogador. Então isso tudo pode acontecer. Só que é difícil acontecer isso com um jogador que não está em alta, né? Um cara que tá em baixa. Com o Paulinho, foi fácil o Paulinho indo pro Palmeiras. Paulinho estava em alta no Atlético, né? E inclusive ontem também não conseguiu fazer uma grande partida, né? Foi bem anulado aí pelo setor defensivo do Atlético. E um outro cara que também vai falar aqui agora pra gente é o Vitor Hugo. E revelando, inclusive, o que fez a diferença nesse jogo surpreendente, onde o Atlético venceu o Palmeiras. Não vencia o Palmeiras desde 2023 no Allianz Parque. E o Palmeiras, que estava há um ano invicto em sua casa. E o Vitor Hugo falou, e eu trago agora aqui para vocês no Alternativa Esporte.
1: Acho que é importante, a gente nunca sabe quando que vai sobrar essa oportunidade, então a gente tem que estar preparado a todo momento. Fui feliz ali em começar a jogada, fazer o lançamento pro Lodge, e mais feliz ainda de estar no lugar certo, na hora certa para terminar fazendo gol. Eu acho que é isso, é seguir acreditando que as coisas vão dar certo e que nesse segundo semestre vão melhorar. A gente sabia da qualidade do Palmeiras, sabia que seria um jogo muito difícil, mas é o que eu venho falando. Vai de cada um acreditar naquilo que está sendo feito, naquilo que está sendo trabalhado no dia a dia. Eu acredito que a gente trabalhou muito nessa intertemporada, nesse tempo que tivemos para treinar, e eu espero que a gente consiga colher o resultado desse trabalho que a gente...
0: Tá aí o Vitor Hugo falando, né, de colher um resultado desse trabalho que está sendo feito pelo Barba Domingues, né, que é o técnico que tá devagar deixando o Atlético com a cara dele, né, no Eduardo Domingues. O torcedor atleticano tem que ter um pouco de paciência, né, porque ele não teve reforços que ele pediu. Né? Tivemos aí agora jogadores chegando e tal, mas ninguém que ele pediu. Ele chegou, já pegou um elenco montado, precisando melhorar. O elenco do Atlético não é ruim, né? O Atlético ontem jogou sem o Coelho, que está lesionado, mas jogou o Vitor Hugo, que não deve sair dessa equipe titular. O Vitor Hugo meio atacante, né? O atacante Vitor Hugo, não o zagueiro Vitor Hugo. O Atlético ontem entrou com o Renan Lodi, que é um excelente jogador. É um dos melhores laterais esquerdos do Brasil hoje, e eu falo isso sem achar que eu estou exagerando. Daqui a pouco a gente vai falar do Cruzeiro. Tem jogador do Cruzeiro lá também que faz falta. Por exemplo, o Matheus Pereira. É um dos melhores da posição dele no Brasil hoje, e ele fez falta ontem pro Cruzeiro. É a mesma coisa. Tem um lateral esquerdo, que é o Renan Lodi, que é um dos melhores do Brasil. O Vitor Hugo, que é um excelente jogador. Tem o Alan Minda, que por mais que ganhou oportunidade na Copa do Mundo, não aproveitou a oportunidade porque o nível lá é muito alto, mas foi um dos jogadores que participou do segundo gol do Atlético, inclusive passando pelo zagueiro, pelo goleiro, e deixando o Igor Gomes na cara do gol. Teve o Preciado ontem, que entre aspas substituiu o Coelho. Ele entrou na vaga do Coelho, mas ele jogou de lateral e de ponta, mas a maioria das vezes de lateral, a maioria do tempo de lateral, porque o Natanael também lateral entrou e jogou como zagueiro. Natanael foi o terceiro zagueiro. Inclusive, o Natanael, pra mim, foi o melhor jogador em campo ontem. Defensivamente, ele atuou muito bem. Inclusive, eu trago aqui o Natanael falando pra gente aqui no Alternativa Esporte, depois dessa vitória do Atlético. Logo depois a gente comenta sobre o Natanael, lateral direito / zagueiro do Atlético.
3: muito elogiado também, né, pela atuação sua, particular, mas do elenco como um todo hoje.
4: Acho que a vitória fundamental pra gente, pros nossos objetivos que a gente tem na temporada. Acho que pouca gente acreditava, mas nós acreditamos. Isso que é o mais importante, nós que estamos aqui no dia a dia, a gente confia.

0: Como eu falei no jogo anterior, a gente confia em quem tá aqui, eu acho que hoje foi um resultado disso. Fizemos um jogo aí dentro da nossa estratégia aí muito bom e conseguimos ser com a vitória, que é o mais importante. Fico feliz por mim, fico feliz pelo grupo, fico feliz pelo Igor também, que fez um gol importante, que é um cara muito profissional, um cara que vem se dedicando e hoje pôde fazer o gol da vitória, então acho que hoje foi um dia pra todo mundo.
1: Hoje foi um dia, ontem no caso, foi um dia muito bom

E isso faz a diferença. Porque você vê partidas, o Atlético, por exemplo, o Atlético perdendo partidas besta, deixando tomar um gol de empate besta. Porque, por exemplo, o Lianco foi mostrar uma gracinha, querer recuar essa bola de forma bonita pro Everson, deu a bola antes da Copa, aconteceu isso, deu a bola pro adversário fazer o gol, né? Foi sair jogando o Everson com aquelas brincadeiras dele, saiu errado com a bola, o adversário, né, conseguiu antecipar aí o passe do Everson, foi ao ataque, foi gol. Então, assim, entrar concentrado é o mais importante, né? E o Domingues, né, trouxe uma palavra também bem importante, que é o seguinte, ó, depende muito dos jogadores. E realmente depende, porque o que eu tava falando antes aqui, o elenco do Atlético é qualificado realmente. E o Atlético, dia primeiro agora, né, daqui a 4 dias, tem uma partida muito importante pela Copa do Brasil. O Atlético vai enfrentar o Juventude na Arena MRV. Então não é brincadeira também, é um jogo de mata-mata, que se o Atlético não for bem nessa primeira partida, que a primeira partida é aqui, eu vou até confirmar aqui, ó, Copa do Brasil. O Atlético, a primeira partida é na Arena MRV, dia 4 já é no Alfredo Jaconi, contra o Juventude. Então, se não fizer um resultado positivo agora, né, nesse sábado, dia 1º, contra o Juventude, se entrar desconcentrado, vai perder e vai se classificar para uma equipe da divisão inferior. Ah, mas está desmerecendo o Juventude? Não, se ele está ali é porque ele merece. Mas o Atlético é candidato a passar, porque o Atlético está na primeira divisão, é o 8º colocado do Campeonato Brasileiro, vai enfrentar uma equipe de segunda divisão. Da mesma forma que ontem o Atlético não era favorito para vencer, era o Palmeiras, que tem um elenco muito superior ao do Atlético. O Atlético surpreendeu e venceu. Então, que esse jogo de ontem sirva de exemplo para os jogadores se concentrarem. Depende dos jogadores. Elenco o Atlético tem. Lógico que precisa. Precisa de zagueiro, né? O Atlético precisa se reforçar mais ali no meio-campo. Falta um jogador de criação, né? Falta aquele cara de criação. Mas o Atlético tem que se concentrar para entrar nessa partida de sábado contra o Juventude pela Copa do Brasil e vencer essa partida. Porque se o Atlético vencer e vai para as quartas de final, né, já é mais um passo aí, né, rumo a uma possível final de Copa do Brasil. Passando o Juventude, é quarta de final, meu amigo. São 8 equipes, agora são 16. São 16 equipes, isso aí, ó. 1, 2, 3, 4, 5, 6, 7, 8. São 16 equipes. Passando aqui, ficam 8 equipes. Então o Atlético tem que passar para ganhar um dinheiro, porque passando para a próxima fase já são alguns milhões de reais na conta, né? Além de ganhar mais um fôlego na Copa do Brasil. Então o Atlético tem que fazer isso, e da mesma forma o Cruzeiro. Porque ontem o Cruzeiro perdeu para o Botafogo. O Cruzeiro estava com principais desfalques aí, principalmente o Gerson, o Matheus Pereira, e perdeu o Peck também no jogo anterior, e perdeu o Sinisterra também lesionado. Então o Cruzeiro jogou mal realmente, mas estava muito desfalcado. Só que eu falei 4 jogadores a menos, né? Então o Cruzeiro jogou com 7 jogadores dos 11 que são essenciais, né? O Sinisterra sempre se destacando, mas o Sinisterra sempre tendo esse problema também, sempre tendo esse problema também, o Sinisterra, de lesão. Então o cara começa bem, joga bem uma partida, joga bem algumas partidas, começa, né, indo muito bem, mas depois não consegue dar continuidade aí o Sinisterra, e infelizmente, né, isso aconteceu ontem. Ele teve que sair, eu acho que o Cruzeiro sentiu também, né, essa saída do Sinisterra, e o Cruzeiro perdeu a oportunidade de dar mais um avanço também. Porque se o Cruzeiro vence essa partida de hoje, de ontem, né, o Cruzeiro ia dar um avanço na tabela de classificação também. O Cruzeiro sairia aí de 27 para 30 pontos. O Cruzeiro ficava na 7ª posição no lugar do Botafogo ali hoje, que tem 29. Então o Cruzeiro já ficaria aí a 1 pontinho do 5º colocado, que é o Bragantino, já

0: né? O quinto colocado aí já na pré-Libertadores do próximo ano. Então isso tudo pro Cruzeiro, esse jogo de ontem, esses desfalques de ontem, essas lesões que vem acontecendo no Cruzeiro, está prejudicando. Aí você vê a necessidade de um elenco qualificado, né? O Pedrinho até prometeu muito pro torcedor cruzeirense ontem eu tava ouvindo, né? Depois da partida ou nas redes sociais, muitos cruzeirenses reclamando da promessa do Pedrinho. Prometeu muitas contratações e vieram poucas. Mas o Pedrinho, gente, ele contratou bons jogadores. Não adianta trazer um caminhão de jogadores e ninguém é aproveitado. O Atlético fez essa besteira nos últimos anos. O Cruzeiro já fez essa besteira também há anos atrás. E chegou a cair para a segunda divisão. Trouxe um monte de medalhão e não deu certo. Né? O Cruzeiro deu uma falta de sorte por causa das lesões e da suspensão. Né? Mas o Cruzeiro, né, tem aí um elenco mais qualificado também. E no domingo vai jogar contra a Chapecoense na Arena Condá. E tem também, não a obrigação, mas tem que vencer essa partida também. Então são duas equipes que vão jogar pela Copa do Brasil, Atlético contra Juventude e Cruzeiro contra Chapecoense, e eles têm que passar por essas equipes. Eles têm que chegar à próxima fase da Copa do Brasil. Ele tem que chegar às quartas de final. Né? Então, e vai ser sorteio, né? Essas quartas de final são sorteio. Tem que ficar entre os oito melhores, Atlético e Cruzeiro, sim. E ontem, depois da partida, o Fagner, né? Ele falou aí, e eu trago aqui agora a fala do lateral do Cruzeiro, Fagner, depois da derrota pro Botafogo.
1: Vamos lá com o Fagner para falar.
2: Chateado pelo atleta, pelo amigo, né? Que a gente viu quanto...
0: E o Fagner falando do Sinisterra, tá?
2: Esforça pra estar bem e infelizmente no futebol as lesões acontecem e a gente tenta confortar, mas foi duro porque tomar um gol de bola parada no momento que a gente era melhor no jogo, tinha criado as melhores oportunidades, né? Então a gente fica chateado, mas ao mesmo tempo a gente tem que tentar dar uma resposta e o Botafogo tentou usar o contra-ataque, se defender da melhor forma e a gente não conseguiu concluir em gol ou ser um pouco mais efetivo nas chances que teve.
3: E sobre esse campeonato que o Cruzeiro vem fazendo, né, nos primeiros jogos o Cruzeiro perdeu bastante jogos, vários jogos o Cruzeiro perdeu e agora está tendo que nesse começo de retorno, né, enfrentando essas mesmas equipes e recuperando pontos. Isso passa pela cabeça dos jogadores, isso entra em discussão de vocês ou os pontos perdidos lá no começo não tem nada a ver com esse momento do Cruzeiro agora?
2: Cara, não tem nada a ver com o momento, mas ele tem tudo a ver com a competição, né? Porque a gente sabe que os pontos perdidos que nós tivemos principalmente no começo do campeonato lá no final ele pode fazer uma diferença, ele pode fazer uma falta para você brigar por uma Libertadores. Então isso nos deixa chateado e um pouco emburrado, vamos assim dizer, porque é uma coisa que incomoda pelo grupo que nós temos e a gente sabe que a gente tem que estar brigando lá em cima. Então é ter tranquilidade também, né? Aproveitar o momento que nós estamos tendo, a sequência boa que nós estamos vindo, né? Hoje infelizmente tivemos um revés, mas aproveitar esse momento bom, a confiança que a equipe está tendo, né, no trabalho do Arthur, para que a gente consiga chegar no final, né, bem e não contar com esses pontos perdidos.
1: Ô Fagner, eu perguntei pro Mateuzinho, porque o Sinisterra é um cara que vem, né, numa sequência, um cara muito sério também no trabalho e acaba que convive com lesões. Você, como um cara experiente, você acha que naquele momento o grupo até sentiu um pouco a lesão do Sinisterra e acabou sofrendo gol?
2: Cara, não digo que foi por isso que tomamos o gol, né? Eu acho que bola parada hoje em dia a gente sabe que define jogos, né? Define campeonatos, então a gente não sei qual foi a desatenção, mas acabamos sofrendo um gol. Isso é coisa para se corrigir internamente, né? E ver o que precisa melhorar. Mas é óbvio que a gente fica sentido pelo companheiro, né? Que agora que ele estava conseguindo ter essa sequência, estava pegando a boa forma dele e nos ajudando bastante. Então a gente fica chateado pelo atleta, pelo amigo, a gente vê o esforço dele, né, no dia a dia para poder estar bem. E agora o que a gente pode fazer é tentar confortar ele, né? E ele ter a cabeça boa para poder voltar o mais rápido possível e voltar bem.
1: Vamos seguir ouvindo aqui o Fagner, para quem teve o Cruzeiro e o que o Cruzeiro não conseguiu ainda embalar na competição. Vamos ouvir o Fagner para falar o que está faltando.
2: Ah, cara, para te falar a verdade, eu acho que a gente estava embalado até demais, né? A gente era o time da Série A com maior jogos invicto, né, nos últimos meses. Saímos de uma zona totalmente incômoda para a primeira parte da tabela. Então eu acho que

0: A equipe vem evoluindo bem, vem construindo uma casca, que eu sempre falo, de jogos grandes, jogos importantes. A gente sabe que vão ter jogos que as coisas não vão sair da maneira que a gente quer, que foi basicamente o que aconteceu hoje. Então a gente tem que ter maturidade para absorver. Eu sei que não é bom perder, não é legal, ninguém gosta, mas a gente tem que absorver isso, aprender com os erros, o que deixou de fazer, o que poderia ter feito melhor, para que a gente corrija, porque a gente sabe que tem jogos decisivos agora para frente, a gente não pode errar.
1: É, na verdade, equipe nenhuma pode errar desde o início da competição. O Cruzeiro errou no início do Campeonato Brasileiro, tanto que chegou a ser lanterna do Brasileirão, mas ele errou na escolha do técnico, na permanência do técnico, que era o Tite, por muito mais tempo. Eu acho que o Tite poderia ter sido demitido pelo menos umas duas, três partidas antes dessa que ele foi demitido, após ela, né? Mas, acho que o Campeonato Mineiro maquiou muito o Cruzeiro com o Tite, né? O Cruzeiro também, como eu estava dizendo antes do Atlético, o Cruzeiro também tem um elenco qualificado, né? Mas depende muito de alguns jogadores. Por exemplo, ontem o Matheus Pereira não jogou e o Cruzeiro sentiu claramente a falta de um jogador. E se ele no final do ano for vendido, o Cruzeiro ano que vem vai ter que procurar alguém, né? Vai tentar colocar alguém, algum substituto que já está no elenco, vai buscar algum jogador à altura, e se não conseguir, né? O Gerson, por exemplo, o Gerson agora está entrando nos eixos, né? Mas o Gerson, assim como o elenco do Cruzeiro, demorou um pouquinho, né, para pegar o ritmo. Mas precisa realmente, as equipes precisam de um elenco mais qualificado. Você pega o Flamengo e Palmeiras, que hoje são as duas equipes que mais têm condições de se reforçarem, e são as duas equipes que têm o melhor elenco do Brasil. As duas equipes se reforçaram muito, mas muito mesmo. E quem não se reforçar, pelo menos um pouquinho perto ali dessas equipes, se não tiver um elenco muito bem qualificado, não consegue chegar perto. Ah, vai pegar um deles aí no mata-mata, vai perder. Então o Cruzeiro não pode entrar desligado dessa forma, que entrou ontem. Não entrou desligado, mas depois do gol, depois da lesão Sinisterra, o Cruzeiro entrou em outro ritmo de jogo. E realmente, o Fagner não falou mentira. O Cruzeiro estava melhor antes do gol. Só que tomar um gol daquela forma, jogada, bola aérea, e depois o Cruzeiro bagunçou, se desorganizou. O segundo tempo, o Cruzeiro não teve grandes oportunidades para empatar a partida. Foram poucas oportunidades. Então ficou um jogo fácil para o Botafogo, que é segurar o Cruzeiro, tocando bola de lado, né, tentar uma bola em profundidade e essa bola sair para a linha de fundo. E foi o que realmente aconteceu. Então o Cruzeiro agora, para esse jogo do final de semana, contra o Chapecoense pela Copa do Brasil, que entre com uma concentração melhor, né? E que o Matheus Pereira e o Gerson ficaram fora dessa partida de ontem, entrem mais descansados, né? Vai ter a semana inteira para treinar. Vai ter a semana inteira para treinar, né? Para entrar nessa partida aí mais descansados, mais preparados, né? E lembrando que o Cruzeiro, antes disso, tem o Coritiba na quinta-feira, né? Jogo daqui 3 dias, tem o Coritiba na quinta-feira no Couto Pereira, e o jogo do Atlético contra o Bragantino ainda não foi marcado, não está confirmado pela CBF a data de Atlético e Bragantino, que dá conta aí da 21ª rodada do Campeonato Brasileiro. Pessoal, tô chegando ao finalzinho do Alternativa Esporte, né? Depois de uma semana aí, né? Tô de volta. Amanhã a gente continua falando, né, para você sobre o esporte, né? A nosso amigo aqui, o Ronaldo, mandou uma mensagem. Que, Ronaldo, não deu tempo de eu ler, não. Mas amanhã você manda uma mensagem, um abraço pro Ronaldo aí, né? Deixa eu colocar a mensagem do Ronaldo rapidinho.
2: Ô, meu amigo Mauro Luziano.
1: Fala, Ronaldo.
2: É o seguinte, não achamos um hidrômetro lá no funcionando Pé Mineirão ontem. O que aconteceu?
1: Aí, ó, Ronaldo tá ticando aí, Ronaldo. Um abraço pra você. Né, tá falando aí, como a galera tá bem chateada aí, né, Ronaldo? Tá chorando aí perto do Mineirão. Mas um abraço pro Ronaldo que acompanha a gente. Então você também mande uma mensagem pra gente. Amanhã eu tô de volta. Fique agora com o Jornal da Itatiaia Tarde. Amanhã, meio-dia, eu tô aqui pra trazer tudo pra vocês, dar continuidade aí de Atlético e Cruzeiro pra você. Forte abraço, uma ótima segunda-feira pra todo mundo. Amanhã eu tô de volta.
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1: Cinco pessoas perderam a vida hoje na BR-116, no interior de Minas Gerais. Um dos veículos envolvidos é uma van. O repórter Thiago Cardoso está no local.
2: Seguimos acompanhando o grave acidente que aconteceu na manhã desta segunda-feira na BR-116, no município de Catuji, aqui no Vale do Mucuri. A tragédia deixou cinco pessoas mortas. O acidente aconteceu depois que um veículo Celta supostamente invadiu a contramão e bateu de frente com uma van do Serviço Municipal de Saúde da Prefeitura de Rubim, no Vale do Jequitinhonha. No Celta estavam quatro jovens que morreram ainda no local. As vítimas são dois homens e duas mulheres que até o momento não tiveram as identidades divulgadas oficialmente. Segundo as primeiras informações, eles seriam moradores da cidade de Padre Paraíso e retornavam de uma festa. Já na van, viajavam um motorista e mais seis passageiros, totalizando sete ocupantes. Uma mulher que estava sentada logo atrás do motorista não resistiu aos ferimentos e morreu ainda no local. As outras seis vítimas foram socorridas pelas equipes do SAMU. Quatro delas estão em estado grave e duas sofreram ferimentos considerados leves. Os feridos foram encaminhados para o hospital de Teófilo Otoni e de Padre Paraíso. A perícia técnica da Polícia Civil realizou os trabalhos no local e agora as circunstâncias do acidente serão investigadas para esclarecer o que teria provocado a colisão que terminou com cinco mortes na BR-116. Para a Rádio Itatiaia, repórter Thiago Cardoso.
1: E transitar por estradas mineiras vai exigir paciência dos condutores.
3: Motoristas que trafegam pelas BRs 251 e 116 devem redobrar a atenção a partir desta segunda-feira. A Ecovias das Gerais iniciou a nova etapa de obras nas rodovias com operação de pare e siga para execução de serviços de recuperação do pavimento, reforço da sinalização e melhorias na segurança viária. Na BR 251, as interdições ocorrem entre os quilômetros 505 e 523, no trecho entre Montes Claros e Francisco Sá. Já na BR 116, os trabalhos são realizados entre os quilômetros 0 e 25, nas proximidades de Divisa Alegre. As obras acontecem diariamente, das 9 da manhã às 5 da tarde, com fluxo alternado de veículos. A concessionária orienta os motoristas a reduzir a velocidade, respeitar a sinalização e evitar ultrapassagens em locais proibidos, já que haverá trabalhadores atuando ao longo da pista. O alerta ganha ainda mais importância após um grave acidente registrado na noite deste domingo,

0: reduzir acidentes e melhorar as condições de trafegabilidade das rodovias do norte de Minas. De Montes Claros, repórter Janaína Sacerdote.
1: Meio-dia, 34 minutos, a Secretaria Municipal de Saúde de Conselheiro Lafaiete suspendeu temporariamente o atendimento no setor de exame, no setor de consultas e também cirurgias, para implantação de um novo sistema. A suspensão vai ser durante uma semana, começando hoje e indo até sexta-feira, e vai ser paralisado somente os atendimentos internos da Secretaria de Saúde da cidade. Os serviços das unidades de saúde, como o Programa de Saúde da Família, regionais, hospitais e exames agendados funcionam normalmente. O setor de oncologia não vai ser afetado. Agora, meio-dia, 35 minutos a seguir. Empresário Romeu Zema é oficializado candidato à presidência da República pelo Novo.
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3: Meio-dia, 37 minutos. A partir de hoje, entregadores de aplicativos e mototaxistas passam a contar com uma nova linha de crédito para financiar a compra de motocicletas e bicicletas elétricas ou convencionais, com taxas de juros inferiores à metade das praticadas pelo mercado. Os financiamentos que vão ser oferecidos pela Caixa Econômica Federal fazem parte do programa Move Brasil Entregadores e Moto App, que vai ser lançado pelo governo federal. A medida tem como objetivo ampliar o acesso ao crédito para profissionais que dependem desses veículos para trabalhar, além de incentivar a renovação da frota e a aquisição de modelos mais eficientes e sustentáveis. Agora, meio-dia 38.
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5: Ao contrário da semana passada, onde nós não tivemos muitos eventos ou a divulgação de números da economia global e da economia brasileira, essa semana promete. Teremos vários números, vários indicadores e ainda decisão de política monetária na quarta-feira nos Estados Unidos. A expectativa é que os juros por lá

anunciamento que ocorre depois da decisão de política monetária, e nós estamos vendo e sentindo a escalada do petróleo no mercado internacional por causa da volta do conflito entre Estados Unidos e Irã. E qual será o posicionamento de Kevin Warsh em relação ao futuro da política monetária nos Estados Unidos? Por aqui, daqui a pouco.

projetada para 2026. Diante da escalada do conflito, pode ser que haja uma manutenção nessa expectativa de inflação. Só que aqui no Brasil, por enquanto, nós não tivemos impacto no preço dos combustíveis, dessa alta do petróleo que voltou a ser negociado até acima de 100 dólares o barril.

empresa e do governo. Ou o governo aumenta o subsídio, ou a Petrobras poderá ter que aumentar preços para proteger as suas margens. Bom, além disso, a

poderemos, dependendo do impacto, do conflito, do preço do barril de petróleo, do preço dos combustíveis, uma janela de cortes na Selic, que pode se estender além do 0,25 já.

0: presidência oficializada hoje em Brasília. Quem acompanha o evento do Partido Novo é o nosso repórter Pedro Nascimento. Boa tarde, Pedro.
1: Boa tarde para você, Fernanda. Boa tarde para todo mundo que acompanha Itatiaia. Evento que ainda acontece neste momento aqui em Brasília. Conta com a participação do agora candidato à presidência, Romeu Zema, do Partido Novo. Também presidente Eduardo Ribeiro, que é presidente do Partido Novo. E também Eduardo Girão, senador pelo Ceará. E Deltan Dallagnol, ex-procurador da Lava Jato, que é pré-candidato ao Senado pelo Estado do Paraná, também pelo Novo. Por aqui, o candidato à presidência.

0: Bolsonaro, mas disse que o presidente da República não pode ter rabo preso com nenhum caso de corrupção. Destaca também o trabalho que teve à frente de Minas Gerais, com a criação de empregos e também com a recuperação do Estado. E por aqui o forte foram as críticas ao PT, ao Partido dos Trabalhadores. E segundo o próprio presidente do Novo, a prioridade do partido neste ano será tirar o PT do poder em todos os palanques do qual o Novo participa no Brasil. O presidente, o candidato à presidência, Romeu Zema, também falou sobre o seu vice. Né? Porque hoje a candidatura da chapa foi anunciada, mas ainda não temos um vice. Fez elogios a Joaquim Barbosa, ex-ministro do Supremo Tribunal Federal, ficou muito conhecido durante o julgamento dos casos do Mensalão, e diz que tem uma conversa marcada nos próximos dias com Joaquim Barbosa e também com o Democracia Cristã, que é o partido de Joaquim Barbosa, que pode selar, portanto, o seu nome como um vice-candidato na chapa do agora candidato Romeu Zema, que disputa a presidência da República. De Brasília, Pedro Nascimento.
1: Ontem em São Paulo, o PSD oficializou a candidatura do ex-governador de Goiás, Ronaldo Caiado, à presidência da República. No último sábado, o senador Flávio Bolsonaro oficializou a candidatura.

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2: A Polícia Federal encontrou indício. O CNJ, Conselho Nacional de Justiça, Brasil tem queda de 7,2%. O documento deve informar de forma clara. Em 2024,

0: proteger a indústria. A reportagem de hoje do Elos Itatiaia explica como o antidumping protege o setor da concorrência desleal.
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2: acompanhar. Isso sufoca a indústria local e fecha empresas. Para combater isso, o Brasil já tem mais de 140 medidas anti-dumping, taxando alguns produtos vindos da China, Alemanha, Estados Unidos e Canadá, por exemplo. E um país que tem tido cada vez mais relação comercial com o Brasil é a China. Mário Sérgio Teles, diretor de economia da CNI, diz que é preciso defender a indústria nacional.
3: A questão da defesa comercial é urgente. Nós estamos sofrendo diversas práticas de concorrência desleal. O dumping, contrabando, subfaturamento, uma série de ações, né, que levam à concorrência desleal estão sendo praticadas. E isso tem uma razão muito clara. O mundo, principalmente pós-pandemia, o mundo se fechou. Os Estados Unidos estão com uma política tarifária muito protecionista. A Europa também se fechou. Todos os mercados se fecharam. E existe uma produção enorme, principalmente países asiáticos. E essa produção precisa ter destino.
2: O professor da Fundação Dom Cabral e ex-diretor do Banco Mundial, Carlos Braga, explicam por que o produto chinês é quase sempre mais competitivo.
4: Porque a China, através de um processo de desenvolvimento ao longo das últimas 4 décadas, fez investimentos dramáticos em infraestrutura, em tecnologia e em capacidade produtiva.
2: Enquanto produzir no Brasil for caro, com o chamado custo Brasil, mais os produtos de fora vão parecer mais baratos. Juliana Gagliardi, coordenada.
5: Serviço, a gente volta já já.
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2: Vende mais indústrias do Sebrae, além de outros vários programas. É o que diz o presidente da entidade, Marcelo de Souza e Silva.
7: Vários programas para que esses empresários possam ter aí sua capacitação diferenciada. Eles possam enxergar a concorrência que eles têm, não só local, né, nacional e até internacional. A gente fala muito isso hoje, concorre com uma indústria lá da China, lá de Taiwan, lá da Coreia do Sul, então, do Japão. Então, a concorrência é muito forte. Então, o Sebrae trabalha juntamente com as entidades, né, do setor da indústria.
2: Na próxima reportagem, o quanto a infraestrutura representa para a indústria. Repórter Edson Costa.
0: Meio-dia, 51 minutos, daqui a pouco, em Paris, homem é preso por esfaquear 3 mulheres.
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13: Meio-dia e 53. A polícia da França deteve um homem nesta segunda-feira após ele atacar 3 mulheres com facas. O homem atacou as 3 mulheres que têm 19, 24 e 36 anos, com 2 facas de cozinha, ferindo gravemente 2 delas. Segundo o ministro do interior francês, a detenção foi feita por um policial que estava de folga. O motivo do ataque permanece desconhecido. Incêndios florestais de grandes proporções na França e na Espanha já forçaram a evacuação de mais de 330 mil pessoas de casas, hotéis e áreas turísticas. As autoridades intensificam os esforços para conter o avanço das chamas, alimentadas por temperaturas acima de 40 graus, seca extrema e ventos fortes. Meio-dia 54.
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14: Na abertura do segundo turno do Campeonato Brasileiro, o Atlético conquistou uma baita vitória para cima do líder Palmeiras, jogando em São Paulo. O Galo venceu por 2-1, com gols de Vitor Hugo em uma falha bizarra do goleiro Carlos Miguel do Palmeiras, e o segundo foi marcado por Igor Gomes. Com essa vitória importante fora de casa, o Atlético subiu posições na tabela. É agora o 8º colocado, com 28 pontos. O Cruzeiro, perdendo para o Botafogo por 1-0, com a derrota, perdeu posições na tabela. É agora o 11º colocado, tem 27 pontos. É Natália Fiuza para a Rede Tassati.
13: 5 para 1, a seguir, tarifaço dos Estados Unidos é preocupação para setor de joias em Minas Gerais.
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2: Agora é oficial. O cooperativismo faz parte da cultura brasileira. É isso mesmo. Desde o dia 17 de junho, o Brasil passou a reconhecer, por meio da Lei número 15.433/2026, o cooperativismo como uma das expressões da nossa cultura nacional. Uma conquista que valoriza um movimento feito por pessoas, por comunidades e por histórias de transformação. Em Minas Gerais, o cooperativismo já faz parte da vida de 60% da população, mostrando sua força na geração de oportunidades, no desenvolvimento regional e na construção de um futuro mais sustentável. Essa conquista fortalece histórias que já acontecem todos os dias em comunidades, escolas, negócios e territórios. Porque cooperar é isso, entender que ninguém transforma sozinho e que quando a gente caminha junto, o futuro também muda de lugar.
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5: Meio-dia 58, em Minas, a taxação dos Estados Unidos preocupa o setor de joias. Os detalhes com o repórter Leonardo Moraes, direto da redação do Diário do Comércio. Boa tarde, Leonardo.
6: Boa tarde. As taxas extras de exportação impostas pelos Estados Unidos, que podem chegar a 37,5%, tiram o sono de empresários em todo o estado. As indústrias de joias e de pedras naturais alertam para perdas de receitas, fechamentos de negócios, cortes de empregos. No setor de joias, por exemplo, os Estados Unidos representam até 35% das vendas para o exterior. O sindicato que representa o setor destaca que as novas tarifas devem superar os impactos do ano passado, quando as exportações recuaram de US$ 90 milhões para US$ 70 milhões. Já a indústria de pedras naturais enfrenta um cenário parecido, já que o mercado americano consome metade de tudo que o Brasil exporta do segmento. Para conter os prejuízos, entidades empresariais cobram ação firme e negociações diplomáticas do governo federal. Mais detalhes sobre o assunto você acompanha em diariodocomércio.com.br. Para Itatiaia, Leonardo Moraes.
5: Meio-dia 59.
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8: Nesta segunda-feira, previsão de tempo estável em grande parte do estado. Na zona da mata e nos vales do Rio Doce, Mucuri e Jequitinhonha, chuva fraca ou chuvisco isolado pode ocorrer ao longo do dia. As temperaturas máximas ficam entre 25 e 28 graus nas regiões do leste Minas, do estado. Ficam entre no Triângulo Mineiro, norte de Minas. A umidade relativa do ar ainda em valores críticos próximos ou inferiores a 30%. Em grande parte do estado. Em áreas do Triângulo Mineiro, norte de Minas, noroeste de Minas, oeste, central mineira e no oeste da região metropolitana de Belo Horizonte, a umidade pode atingir valores próximos a 20%. Repórter Duda Esperantio.
5: 1 hora, termina aqui o Jornal da Itatiaia Tarde. Uma ótima segunda-feira para você.
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9: Boa tarde, 1 hora, vamos às informações com ela, Kinderlin Brandão.
10: Boa tarde. Já está em vigor a nova lei federal que autoriza a comercialização, aquisição e posse de aerossol de extratos vegetais, um tipo de spray de pimenta no Brasil. O item pode ser adquirido e utilizado para fins de defesa pessoal por mulheres maiores de 18 anos. O objetivo é contribuir para a proteção e a integridade física, psicológica e sexual das mulheres. De acordo com a lei, o aerossol deve ser de uso individual e intransferível. O dispositivo não pode conter substâncias de efeito letal ou de toxicidade permanente. A lei esclarece que o spray deve ser um dispositivo portátil de menor potencial ofensivo à base de extratos vegetais autorizados pelos órgãos competentes.

0: dispositivo é destinado à contenção temporária do agressor para repelir violência em andamento ou iminente que coloque em risco a integridade física ou sexual da mulher. Para adquirir o aerossol, no ato da compra, a mulher deve comprovar idade mínima de 18 anos, apresentar documento de identificação com foto, comprovante de residência fixa e a inexistência de condenação criminal por crime doloso cometido com violência ou grave ameaça. Os sprays podem conter no máximo 50 ml. O estabelecimento autorizado a comercializar o produto deverá manter registro das vendas que permita a rastreabilidade do aerossol, fornecer orientações básicas sobre o uso correto, seguro e responsável do dispositivo e registrar os dados do comprador e da pessoa que terá a posse. Eu volto daqui a pouco com mais notícias. Direto da redação, Kinderly Brandão.
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0: Conexão Alternativa. No comando, Júnior Queiroz. Já comigo, boa tarde pra você, confere aí, 1:06 no ar por aqui, o Conexão, avisa aí que eu cheguei, viu? E nós vamos fazendo uma excelente tarde de segunda-feira, uma ótima semana pra você, rádio ligado, ouvindo a gente, bora lá, meu filho.
1: Papai, vamos começar o programa?
0: Vamos começar o programa, o Conex está no ar e tem sempre o lance de doce picado, Real Pax, Avenida Pneus com alinhamento e balanceamento, só R$90, tá? 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

0: pelo 38516244. Pede o teu som, manda o seu pra sua turma, participa com a gente, viu? Segue lá no Instagram, que é arroba Rádio Alternativa 91. E segue também o Queiroz aí, que eu vou seguir de volta, que é arroba DJ Júlio Queiroz, viu? Segue aí, eu vou seguir de volta, eu prometo. Boa tarde pra você, onde quer que você esteja, rádio ligado, ouvindo Alternativa. Uma excelente semana pra você, uma boa segunda-feira. Vamos encarar a segunda-feira naquele mesmo pique da sexta-feira, viu, Zezinho? Não adianta ficar aí meio que passarinho trocando de pena.
1: É isso aí, Júnior. Playboy demais.
0: Porque não vai, Zezinho. Vamos pra cima dela, vamos encarar com muita energia boa. Manda mensagem, participa aí, tá? Você é o nosso programador. Olha que bacana. Você ajuda a gente a fazer a programação 91. Tá afim de ouvir o quê? Tá afim de mandar alô pra quem? Né? Tá ligado de onde? Que eu quero mandar aí o alô pra você que tá participando com a gente, tá bom? 38516244. Corre lá no WhatsApp e participa aí.
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0: Começa agora, hein? Pra começar, tem Daniel na Alternativa. 1:08. Lembra dessa aí? Hã? Mais um clássico sertanejo que toca aqui, ó. Na 91.
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0: Boa tarde, boa semana pra você. Tá com amigo, tô contigo e vamos levando a vida, né? Boa segunda-feira, boa tarde, João Bolivar, de toda a região.

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0: Alternativa Delirou, Será Real, também Calvin Harris. Atitude 67, o Conex tá rolando, a primeira edição da semana. Deixa eu aproveitar aqui e deixar um abraço pra Bárbara Luiza, tá ligada com a gente. Meu amigo Ronaldo, Ronaldo Silva também tá ligado, tá ouvindo. Buzinaço pra turma boa também na 381-262, nos dando carona, né? Muito obrigado pela audiência aí. Hora do informativo, é hora de informação.
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0: 2 horas, vamos às informações, a mais uma edição do Informativo 91, com ela, Kinderlin Brandão.
2: Boa tarde, Júnior Queiroz. A ANTT, a Agência Nacional de Transportes Terrestres, autorizou o aumento das tarifas de pedágio na BR-381. Com isso, vai haver o reajuste da tarifa em todas as 5 praças de pedágio administradas pela concessionária Nova 381. Em João Molevade, o aumento para veículos de passeio é de 50 centavos. Vale ressaltar que o reajuste das tarifas acontece menos de um ano de início da cobrança da tarifa de pedágio na cidade. Para a categoria 1 de veículos, que inclui automóvel, caminhonete e furgão, a tarifa de pedágio vai passar de R$15,50 para R$16,20 na praça de pedágio em Caeté, de R$12,90 para R$13,40 na praça de pedágio de João Molevade, de R$15,10 para R$15,70 na praça de pedágio de Jaguaraçu, de R$12,10 para R$12,60 na praça de pedágio de Belo Oriente e de R$12,60 para R$13,20 na praça de pedágio em Governador Valadares. Segundo a decisão da ANTT, publicada nesta segunda-feira, os novos valores das tarifas começam a valer a partir da 00h do dia 6 de agosto deste ano. A ANTT é o órgão que regula e fiscaliza as concessionárias de rodovias federais no Brasil.

0: volto daqui a uma hora com mais notícias. Direto da redação, Kinderly Brandão.
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2: Na alternativa 2:36.
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1: Tô mandando aqui um grande abraço pra Lívia, pro Wellington. Hoje é aniversário do porrão do Wellington. Wellington, parabéns aí, tá, meu irmão? Felicidades, muita paz, saúde e sorte. É

0: obrigado pela audiência e um grande abraço à família Garagem 73, Fazenda Líder, um abraço pra vocês aí e Líder Multimarcas, né? Muito obrigado, grande abraço, hoje é aniversário do Wellington, felicidades pra ele, né, Zezinho?
1: Isso aí, Júnior,
0: Playboy demais, esse é Playboy demais, viu? Bora, tem mensagens, tem aí no WhatsApp, então manda um abraço pro Ardiles, tá ligado com a gente, tem áudio dele aí, se tem, manda, Play.
2: Fala, Júnior Queiroz.
0: Diz aí, meu irmão.
2: Fala, Ardiles, boa tarde a todo mundo aí.
0: Alô, e Poema, né?
2: E aí, Júnior?
0: Vamos na área, meu irmão.
2: Escuta aqui, meu amigo, manda um abraço pra nós aí, pessoal aqui de Poema.
0: Boa semana pra vocês.
2: Especialmente a minha tia Marcela, que tá aqui na roça com a gente.
0: Opa, um abraço pra tia aí. Tô correndo de gripe.
2: Segura o pé, porque a taca tá chiando.
0: Tô correndo de gripe.
2: Não pode parar, não.
0: Isso aí, meu irmão. Um abraço, tudo de bom pra você. Boa semana, boa segunda-feira, um abraço pra você e pra tia também, ouvindo o som da Alternativa aí, toda a família, viu? Os amigos lá em Ipoema, terrinha mole, um lugar bonito esse Ipoema, hein? Abraço pra vocês aí, viu? 2h42, que foi, ô, tesoura? Hã? Que campeonato? Campeonato de quê, tesoura? Vou nada, né? Campeonato de farma, é? Farma áurea. Ah, tá, vou não.
3: Vou não. Não vou mexer
0: com essas coisas, não, sabe, tesoura? Me ajuda aí, 2h43. Até você também entrando nessa aí, quem chamou? Foi tesoura, né? O que inventaram agora desse negócio, hein? É de farma áurea. É isso, hein? Depois fala, se eu estiver falando errado, você me corrige depois. É, pode. Confere aí, tá, tesoura, se tá certo. Campeonato de farma áurea, tá? Vamos caçar um sim e sim aí, tá, Brasil? Vamos pra cima, bora!
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0: Deixa eu mandar aqui um abraço pro meu amigo Champs, o paulista, ligado com a gente, 2h43, motoboy mais rápido do Brasil, isso aí. O Champs, tamo junto, meu irmão, obrigado pela audiência, boa semana pra você e toda a família também aí, ouvindo o som da Alternativa. Hora de matar saudade no baú, nenhum de nós.

0: Descendo o Farol, Naldo Beni. Aquele blocozinho de pagode MPB, uma mistura muito boa. Bubuzinho com Em Qualquer Cama, participação do Péricles. Bruno Rosa com Murilo Ruf, atriz demais. Camisa 10, a turma do Cap 10 com Não É Exagero. Já já tem o nosso momento Zap Zap. Hora de informação, hora do Informativo 91. Vai mandando a sua mensagem. Aí tá chegando por aqui várias mensagens. E já já tem momento Zap Zap. Já já o Tesoura vai executar as mensagens, viu? 3 e 3, confere comigo aí. É hora de informação.
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0: Vamos às informações com ela, Kinderlin Brandão.
2: Ei, Júnior, estamos de volta com mais informações. Um carro caiu em um campo de futebol após a condutora perder o controle da direção em São Domingos do Prata. O acidente aconteceu ontem à noite. Os bombeiros voluntários de São Domingos do Prata foram acionados para atender a ocorrência de saída de pista seguida de queda de veículo em um campo de futebol no bairro Padre Antônio. Segundo informações, a condutora perdeu o controle da direção e o veículo desceu uma rua até cair no campo. Antes da chegada das equipes, populares retiraram uma criança de 5 anos de dentro do carro. Já a mãe de 34 anos permaneceu dentro do veículo. Os bombeiros voluntários avaliaram e atenderam ambos. Apesar da gravidade do acidente, os dois sofreram apenas ferimentos leves. Após os primeiros atendimentos, mãe e filho foram encaminhados ao Hospital Nossa Senhora das Dores para atendimento médico. Eu volto daqui a uma hora com notícias da nossa região. Direto da redação, Kinderly Brandão.
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0: Na Alternativa 3 e 5, boa tarde.
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0: 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Pode seguir aí e bora começar por aqui com o nosso momento Zap Zap. As mensagens não param de chegar. Você tem aí no play, bora, já manda tesoura e vamos pra cima dela, pra cima de mais uma segunda-feira, né? Bora encarar por aqui. O nosso momento Zap Zap está no ar, esse quadro que é campeão de audiência. Às 3:39, pode conferir aí. Quero aproveitar aqui e deixar um grande abraço ao nosso amigo Leandrão, sempre ligado com a gente. Um abraço a essa tuba boa aí, a tuba do Moi, né? Meu parceiro Leandrão e a tuba da Autocar Fest. Está chegando aí um mega evento no Espaço Logística aqui em João Bolivar, de 9 a 11 de outubro. Quero deixar um abraço a toda a equipe organizadora desse mega evento Autocar Fest. Estaremos lá, viu? Tem DJ Júnior Queiroz por lá. 3:39, já virou 3:40, 20 para as 4. O tempo é rapidinho, bora ligeirinho. Manda aí, tesoura, chama, vai.
1: Boa tarde, meu amigo campeão do horário, Júnior Queiroz, tudo bem?
0: Fala com comigo, meu irmão. Tudo ótimo.
1: Por favor, aqui é Flávio do Bairro Luano, passa pra nós aí, por favor. Amantes, Araqueto. Muito obrigado. Tchau, obrigado.
0: Valeu, garoto. Tchau, obrigado. Obrigado pela audiência. Um abraço pra vocês aí, viu? Tuba boa e Molevade que sintoniza os 91.

0: Pinho, que tá lá em Rio Piracicaba. Alô, Claudinho! Aquele buzinaço pra você, meu irmão, tudo de bom aí, os amigos também em Rio Piracicaba. Quero deixar um abraço aos ouvintes aí de Rio Piracicaba, audiência maciça em Rio Pira, né? Deixar um abraço também ao meu amigo Sassá, os amigos aí do açougue do Sassá, serralheria do Sassá também, é o outro Sassá, né? São dois, viu? Pra você não fazer confusão aí, tem o meu amigo Sassá do açougue, tem também lá o outro Sassá, que é da serralheria e também da cantina do Sassá. Quero deixar um abraço pros dois aí, né? Parceiros também do DJ Júnior Queiroz, um grande abraço pra vocês aí, tamo junto. Abraçando também o Tiagão, os amigos do Café Bolevário, o melhor do Brasil, né, Zezinho?
1: É isso aí, Júnior, playboy
0: demais. 3:41, vamos pra mais mensagens no nosso WhatsApp. Se tem mais, já manda no Play, bora, manda aí, vai.
2: Boa tarde, Júnior Queiroz, aqui é o Ronaldo Silva.
0: Isso aí, Ronaldão, manda aí.
2: Abertura da transportadora e logística Rodrigues, lá de Santa Bárbara. Alô, meu.
0: Valeu, queridão. Um abraço pra essa turma boa aí, ouvindo o som da Alternativa. Agradeço também a audiência, viu? Um abraço pra vocês, abraçando o Flávio, os amigos de Alvinópolis. Alô, Flavão, alô, Alvinópolis. Aquele abraço do Queiroz, boa semana pra vocês. A semana só tá começando, 3:41. Quero deixar também aqui um abraço todo especial aos amigos também lá do Açougue Boi de Ouro, tá? Radinho lá tá sempre ligado, ouvindo a Alternativa. Agradecer a audiência, o carinho de vocês, a todos os profissionais que trabalham aí, né? A família Boi de Ouro. Grande abraço do Queiroz, hein? 3:42, mais mensagem, tem aí, bora. Queiroz, manda um salve também pro Pedrão aqui da serralheria do Sassá, rato tá ligado, valeu Pedrão, agradeço também a audiência, o carinho de vocês aí, abraçando o Lucas de Caxambu, alô Luquinha, buzinaço pra você, meu irmão, a Sigley também lá de Mariana, que tá sempre ligada com a gente, né Sigley, aquele abraço do Queiroz e tudo de bom, valeu, tem mais, boa semana pra vocês aí, tá? Grande abraço, mais uma Play, manda aí.
3: Boa tarde,
0: Queiroz,
3: tudo bem com vocês?
0: Tudo ótimo.
3: Manda uma música boa pra nós aí. Infinita Harry, eu vou oferecer pra também aí Pressão, meu maridão, pra Márcia Amaral, pra Tia Lígia Lé Fernandes, pra Marida Consolação em Santa Bárbara, pro meu primo Bruno, pro meu primo Rodrigão, pra você e pra todos os ouvintes. Deus abençoe.
0: Agradeço, sua querida.
3: Tarde, uma ótima semana.
0: Um grande abraço. Abraço pra você também, toda a sua família aí, tá? Grande abraço do Queiroz, 3:43, boa semana.

do Bar do Padeiro, né? Ontem nós estivemos lá no evento em homenagem aos motoristas. Quero deixar aqui estender o meu abraço ao Borrachinha e toda a família, né? A esposa, toda a família. Fizeram aquele evento fantástico ontem, né? A festa dos motoristas aconteceu ali no bairro ABM. Nós estivemos por lá ontem, a apresentação inconfundível, né? E sensacional do amigo locutor Daniel Senna. Estivemos por lá ontem, uma festa fantástica, uma organização show de bola. Parabéns a toda a classe, viu? Mais uma vez, eu tenho um carinho enorme por todos vocês. A turma que transporta o nosso Brasilzão, né? O nosso carinho, o nosso respeito a toda a classe. E quero deixar lá um abraço especial a toda a turma envolvida nesse mega evento. Mais uma vez, mais um ano de sucesso. Parabéns aí, Borracha, e toda a família, viu? Tamo junto. Sucesso pra vocês. E ontem nós estivemos por lá, rolou até aquela homenagem pro amigo Padeiro também, né? E nós podemos dizer que o Bar do Padeiro é o bar dos caminhoneiros, né? Dos motoristas, né? A turma para lá pra tomar aquela gelada, bater um papo.

0: atender você. Valeu, Padeiro. Aquele abraço, meu irmão. Tamo junto aí, 3h44. O Lucas de Caxambu também tá ligado com a gente. Tem mensagem dele aí? Se tem no play, já manda. Bora, manda aí.
1: Queiroz, boa tarde. Bom ou não?
0: Bom também, Luquinha.
1: Amigo Israel, Sedex do Boi. Tá na puxada aí dos focinhos de tomada lá da Granja Varginha e dos pés rachados, hein? Precisou, chamou a 319-7109-6751. Chama, viu? Tá na escuta a turma da Granja Varginha. Escuta a Rádio Alternativa e Júlio Queiroz. E é, menino, ontem o leilão do Padre Ricardo foi diferenciado, viu? Tocou o cachorro.
0: Fiquei sabendo também que foi um sucesso na apresentação do nosso amigo também, do Alex Ribeiro, né? Quero deixar um grande abraço também a todos os envolvidos neste mega evento aí, viu? Parabéns e um grande abraço ao nosso padre, o Padre Ricardo, né? O nosso grande amigo também, o Padre Ricardo, que faz um trabalho fantástico de evangelização. E ontem teve lá o leilão, inclusive o nosso amigo Alex Ribeiro teve por lá, apresentando esse evento. Parabéns mais uma vez a todos vocês e a todos os envolvidos. 3h45, a hora não para, o tempo não espera, tem mensagens, tem aí, manda no play, bora, manda.
2: Oi, boa tarde, meu nome é Marciana.
0: Oi, Marciana.
2: Parabéns pra minha prima Graciana, muitos anos de vida, saúde.
0: Opa, parabéns pra ela, felicidades.
2: Eu amo ela, que ela é uma pessoa muito especial pra mim. Mandar um beijo pro meu filho João Miguel, um abraço pra minha mãe Patrícia, do meu irmão Fabiano e todos os meus sobrinhos. Obrigado, boa tarde.
0: Por nada, querida, boa tarde, um abraço pra vocês aí, viu? Deixa um abraço também pro Pedro Leiloeiro, teve lá ontem, né? No leilão, grande abraço pra você, Pedrão. Quem passou o feedback agora foi o Luquinha, sabe tudo também, viu? O menino informado, esse Luquinha aí, viu, rapaz? Você tá doido, 3h46, esse não perde a notícia, tá? Aquele abraço, meu irmão. Tamo junto, Lucas. Muito obrigado pelo feedback. Isso é muito importante pra gente, essa informação aí, tá? Aquele abraço. Bora. 3851-6244. Tem mais aí. Se tem no play, já manda. Bora, acelera. Vamos pro play. Manda aí.
3: Boa tarde, Júnior Queiroz. Aqui é Denis de Barão de Cocais.
0: Fala, Denis.
3: Tô aqui na obra escutando Alternativa FM. Já é quase 4 horas, hora de ir embora. Mas aqui, manda uma música pra nós escutar, curtir na obra aí. Aqui, ó. Cazuza, o tempo não para. Quero oferecer pra toda a galera de Barão de Cocais, Santa Bárbara, Molevade e região Alternativa. Tamo junto.
0: Valeu, valeu, campeão. Um abraço pra você, obrigado pela audiência também. Essa turma boa ouvindo o som da Alternativa aí, um grande abraço pra vocês, valeu. Tem também mensagem aqui de feliz aniversário pra quem, né? Pra Nete, não é isso? Quem mandou foi o Davidson. Confirma aí, Davidson, a mensagem tá um pouquinho, grandinha, né, a mensagem, mas de qualquer forma, é amor demais envolvido aí, né, irmão? Então, parabéns aí pra Nete, hoje é aniversário dela, né? Ele mandou aqui, hoje é aniversário, como é que é? Hoje dia, não, tá errada essa mensagem, depois confere pra mim aí, produção, se procede essa mensagem aí, tá? E pede pra diminuir esse texto aí, ficou um texto muito grande, a gente não tem mais tempo aqui, o tempo tá jogando contra a gente. Nós temos também aqui, hoje tem baú da 91, já tem informativo 91, confere a mensagem ou manda um áudio, rapaz. Manda um áudio. Crie coragem. Atitude aí, homem. Vamos pra cima. 3h47, mas o áudio também pequenininho. Não vai perder tempo, não. Já virou 3h48. Vou deixar aqui um abraço especial também pro meu amigo de sempre, o Ceará, na banca, o Ceará, aqui na Praça 7. Radinho ligado também, ouvindo a Alternativa.

0: Será que o rato tá ligado ouvindo a alternativa, né? Ele propaga o som da alternativa lá na sua banca. Então, quero deixar aqui o meu abraço ao amigo Ceará e os amigos da banca, o Ceará. Valeu! Esse é um grande abraço também pro Christian, os amigos da CHRS Eventos, não é isso? CHRS Eventos, tá certo? Então, tá certo. Um abraço pra essa turma boa aí, hein? Qualidade em eventos. Tamo junto sempre. Abraçando também os amigos, sempre, sempre em sintonia da 7 Mob, tá? Muito obrigado pela carona de vocês aí, o maior aplicativo com a maior frota elétrica da região. Aquele abraço do Queiroz e tamo junto. Baixa agora mesmo aí o 7 Mob, não tem ainda não? 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Pra você depois não ficar na mão aí, viu? É. 3:49, 385-1-6244, mais mensagens. Se tem aí, manda no play, bora, acelera.
1: Boa tarde, Queiroz.
0: Tá de boa.
1: É Bonifácio, do Boa.
0: Opa, um abraço pra você, meu irmão, como é que você tá? Boa semana, bem. Fala comigo, tem mais aí, manda, bora.
1: Eu mando, inclui aí o nome de Geraldo Bigode. Geraldo Bigode está aqui no prédio, da cima da Igreja Católica, a Igreja Velha.
0: Valeu, valeu, Geraldo. Geraldo Bigode ligado com a gente também. A turma boa, a turma da Construção Civil. Quero deixar um abraço pra vocês aí, né? Os amigos também do Volante Grande, Volante Pequeno. A turma que tá na 381, na 262, ouvindo a alternativa, nos dando carona, viu? Agradeço aí a audiência. O patrão também, o Sassá, vai estar na cavalgada aqui de Rio Piracicaba, dias 7, 8 e 9. Dá uma moral pra ele aí. 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Sucesso pra você, meu irmão. Eu sei que vai ser mais uma vez, né, sucesso aí, a cantina do Sassá na cavalgada de Rio Piracicaba que está chegando, né? Quero aproveitar aqui e deixar um abraço aos amigos de Rio Piracicaba. Bati um papo hoje com o Júlio Nascimento, que é locutor de rodeio, vai estar também em Rio Piracicaba, meu xará Junão, que manda muito bem nas arenas, né? E nós também estaremos lá para prestigiar esse mega evento. Quero parabenizar a todos os envolvidos, a prefeitura de Rio Piracicaba, né? Em nome do prefeitão Augusto, tem feito um trabalho fantástico, a sua vice também, Aparecida, um abraço para vocês, sempre muito simpática, Aparecida, né? Aparecida, um grande abraço do Queiroz aí e um grande abraço aos amigos de Rio Piracicaba. A Miriam do nosso Marmitex também tá sempre ligada com a gente lá em Rio Pira, né? Nós temos bons ouvintes lá, o Renatão também lá do Recanto Agrocampo, a família de Caxambu aí, aquele abraço. Alô, Caxambu, nós temos bons amigos por aí, né? Luquinha sempre ligado com a gente também, 9 para as 4, fechou aí? Hã? Já acabou? Mandar um abraço também pro Batata, ligado? Alô, Batata Tucson, alô, Batata! Nadinho também lá, fica ligado, irmão, trabalhando e ouvindo a gente.

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0: Agora tem Araqueto aqui no baú. Abraçando o tio Lulu, ligado com a gente. Alô, Ângelo.

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1: Boa tarde, as informações com ela, Kinderlin Brandão.
2: Voltamos com mais o Informativo 91. As obras na BR-381 prosseguem esta semana. Segundo a concessionária nova 381, a recuperação do pavimento segue um cronograma semanal com foco em reparos emergenciais e de maior complexidade. As equipes de tapa-buraco vão fazer a manutenção em pontos mapeados na altura dos municípios de Nova Era, Caeté e Governador Valadares, do quilômetro 147 ao 422. A substituição de placas de concreto do pavimento prossegue com reparos programados em São Gonçalo do Rio Abaixo, Bom Jesus do Amparo, Nova União, Caeté e Antônio Dias, entre os quilômetros 290 e 420. Para estes serviços, não vai haver necessidade de operação pare e siga, mas eles demandam estreitamento de faixa. Já as obras de fresagem e recomposição do asfalto nos trechos de Nova Era e Antônio Dias vão exigir a programação de viagem do motorista. Vai haver pare e siga para execução dos trabalhos do quilômetro 300 ao 310. Cada trecho em operação é devidamente sinalizado para orientação do condutor. Além disso, os serviços de limpeza e desobstrução de galerias e calhas de drenagem estão programados para ocorrer em Antônio Dias, Nova Era, Barão de Cocais, Bela Vista de Minas e Governador Valadares, entre os quilômetros 147 e 422. As equipes de faixa de domínio também seguem com a poda de árvores e roçada. Além disso, continuam as obras nos trevos do Sion e do Cruzeiro Celeste em João Malevade. Eu volto daqui a uma hora com mais notícias da nossa região. Direto da redação, Kinderli Brandão.
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1: Que mais? 4:10. Estamos chegando. Segunda-feira, né? Só alegria pra você que tá em casa, tá no trânsito, tá no trabalho, em toda a região do Médio Piracicaba. Vamos pra cima da emoção. 27 de julho de 2026. Hoje é dia do despachante, né? Hoje é dia do agricultor. Um abraço. Hoje é dia da criação da NASA. Dia Mundial do Motociclista, né? Todos os profissionais da área. 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Vamos que vamos! Turma que tá aí no Médio Piracicaba, agradecendo a turma que esteve conosco ontem no leilão beneficente da Casa de Maria do Parque de Exposições do Rio Piracicaba. Um abraço para todos. Participações liberadas. Fala comigo.
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11:17, aí Maiara e Maraísa, participações liberadas para você falar comigo, 3851-6244, 4:18, eu volto num minuto e meio com participações.

0: promoções liberada.
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0: 4h24.
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0: Vamos de volta, 4h24. Vamos falar com o ouvinte, boa tarde.
4: Boa tarde, Alex Ribeiro aí com o Top Sertanejo, aqui é o Geraldo Lugo, toda a cidade de Tabira. Passa pra mim aí, Chitonjinho, Chororó, Evidências. Ofereço aí meu amigo Vaguinho, Vantinho, Alexander Sérgio, Tato Escolada, Mastudas Areia, Renato Vieiro, Canjica, Tabuesse, Massa Amaral, Jaraí, Moura de Tabira, Geraldinho, Sidney, Corpo do Vial, J. Alisson, Domingo do Prata, todos são curtindo aí, alternativa. Valeu, obrigado.
0: Campeão, alô Itabira, um abraço pra todo mundo aí ligado conosco, 38516244, você pode pedir a sua música, mandar o seu alô, seu abraço pra quem você quiser, hein? Essa turma boa, sempre participa conosco, 4h25, começando a semana, segundona, tá no trabalho, tá no trânsito, tem informação aí da 381, baliza pra mim.

0: Rémy.
1: Mais 4 horas e 33 minutos. Fala comigo, meu povo. Boa tarde, quem fala?
2: Boa tarde, Alegre. Como é que você quer, Rafael? De cada peito, você tem uma placa muito aberta. Aberta, colos pra nós aí. Você qualquer um.
1: Alô, campeão. Um abraço pra você, o pessoal de Cata Preta ligado. 4h33, Fernando Sorocaba, o Rastro da Lua. Opa, e a lua tá bonita, bom, hein?

0: aí, Quarteto 36, é homenagem, né? Hoje é dia do agricultor. Abraço pra essa turma diferenciada, boa tarde.
1: Boa tarde, Alex Ribeiro. Quem fala é Flaviana Monteiro, do bairro do Excelente. Aqui, toca pra mim aí aquela música nova que lançou de Matheus e Cauã, Saudade Boa. E manda um abraço pro meu amigo Milton Carlos aí. Milton Carlos! Chama!
0: Alô, um abraço, mando sim na hora. Alô, Milton Carlos, é o homem da TM Brasil. Atenção, vincular!

0: tarde, Alex Beijo. Tudo na benção, que é o Júlio que está falando. Bom, uma tarde maravilhosa para você e todos os seus ouvintes. Gostaria de escutar com Tião Carreiro e Tardinho, Boi Soberano. E oferecer para todos os médicos, para esse cabo, para o meu amigo Vanildo e a esposa dele, por todos do Ribeirão São José e Tiago do Ribeirão São José. Sai, cachorro. Uma tarde de segunda abençoada pra todos aí.
1: Alô, Júlio, obrigado. Eu trago na hora do modão, tá bom, patrão? 4h40.

0: grandes amigos Matheus e Cauã, grande dupla, né? Finalíssimos, cantam muito. Foca aqui. 4h43, 17 minutos para 5, saudade boa. Segunda-feira. Bom dia.
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0: Boa tarde.
2: Boa tarde, Alex Lira. Que é fácil de estar, Lira. Toca pra mim hoje aí, Jorge Matheus. Outra metade. Feliz pra todos, tá ligado na alternativa.
0: Obrigado.
2: Só pra mim, tô pertando hoje 21 anos de casado.
0: Opa! Casado. Parabéns. Saúde, paz, alegria.
2: Vai, cachorro. Tchau, obrigado.
0: Alô, um abraço, turma boa. Parabéns, hein? Vamos mais. Duas mensagens no nome da música, né? Então puxa pra nós aí, puxa o Jorjão.

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1: Um abraço, meu amigo Jorgão, tá sempre na estrada ligado conosco. Canta Jorge Matheus, 4h44.
0: Olha, quem fala é o Jorge, é quem fala é o Matheus. Nós também estamos com o nosso amigo Alex Ribeiro na melhor.

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0: 6 minutos para 5. Passa tão rápido a hora, né? 3851-6244, boa tarde, quem fala?
1: Tati Alex Ribeiro, Elizabeth aqui do Trevo de Barão. Gostaria de pedir uma música com Zezé de Camargo, Luciano, Coração de Vidro, oferecer para você e para todos que estão escutando a alternativa. Uma abençoada tarde, tudo de bom, Alex, com Deus.
0: Alô, um abraço para você, para a turma.

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1: 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Alô, galera, aqui quem está falando é o Zezé de Camargo.
2: Aqui é o Luciano.
1: Eu tô aqui com ele, Luciano.
2: Eu também.
1: E quem?
2: Alex Ribeiro.
1: É isso aí, garoto. Valeu, rapaz. Um abraço.

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17: Conferindo 5 horas. Boa tarde.
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17: Olá, boa tarde para você de João Molevade, toda a região do Médio Piracicaba, segunda-feira, 27 de julho de 2026. Chegamos aí a 208 dias do ano, restam 157 dias. A lua está na fase crescente, estamos no inverno. Hoje comemora-se o dia do despachante. Parabéns a todos os profissionais de João Molevade, região. Hoje é dia do agricultor, dia de Santo Pantaleão e dia do motociclista. Um abraço. Parabéns para todos aí. Está chegando as informações com a jornalista Kindly Brandão. Boa tarde, Kindly, tudo bem?
21: Oi, o Alex Ribeiro. Boa tarde. Já está em vigor a nova lei federal que autoriza a comercialização, aquisição e posse de aerossol de extratos vegetais, um tipo de spray de pimenta no Brasil. O item pode ser adquirido e utilizado para fins de defesa pessoal por mulheres maiores de 18 anos. O objetivo é contribuir para a proteção e a integridade física, psicológica e sexual das mulheres. De acordo com a lei, o aerossol deve ser de uso individual e intransferível. O dispositivo não pode conter substâncias de efeito letal ou de toxicidade permanente. A lei esclarece que o spray deve ser um dispositivo portátil de menor potencial ofensivo à base de extratos vegetais autorizados pelos órgãos competentes. O dispositivo é destinado à contenção temporária do agressor para repelir violência em andamento ou iminente que coloque em risco a integridade física ou sexual da mulher. Para adquirir o aerossol, no ato da compra, a mulher deve comprovar a idade mínima de 18 anos, apresentar documento de identificação com foto, comprovante de residência fixa e a inexistência de condenação criminal por crime doloso cometido com violência ou grave ameaça. Os sprays podem conter no máximo 50 ml. O estabelecimento autorizado a comercializar o produto deverá manter registro das vendas que permita a rastreabilidade do aerossol, fornecer orientações básicas.

0: básicas sobre o uso correto, seguro e responsável do dispositivo e registrar os dados do comprador e da pessoa que terá a posse. Eu volto amanhã com mais notícias. Direto da redação, Kinderly Brandão.
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1: 5:26, 91.1. Fala comigo, boa tarde.
2: Olá, que tudo, tudo boa tarde pra você, tudo bem, né? Graças a Deus, é Thiago aqui da Fazenda Cachoeira, Itabira.
1: Bom, Thiago.
2: Olha, como hoje é dia do produtor, né? Então toca uma música do Chicãozinho, Chororó aí, ó. A colheita. Agradecer pra todos o apicultor, o pessoal, né, que planta, que, né, que cuida, e depois vai pra cidade. É isso aí. Abração aí pro Júlio aí no Molevado. Escuta essa aí, Júlio, ó. Fica com Deus, galera.
1: Alô, meu amigo, um abraço, 5:26.

0: reais da Prêmios.
1: Obrigado.
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1: Vou botar ligado. Opa, boa tarde.
3: Opa. Eu vim de Rio para esse cara, eu vim de uma música de Amado Brasil, Florencio, pra até Pedro Brunadinho e Nelson, meu tio. Obrigado. Isso aí, cachorro.
1: Alô. Alô, Rio Piracicaba. Tem até uma próxima aí, 50 segundos. Canta então o Amado Batista na sequência. Eu falo com o ouvinte. Um abraço pra todos de Rio Piracicaba.
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0: Apenas para vocês, Eduardo Costa, agradecendo o pessoal aí da Bela Cortinas, Marcolagem, 30 anos de credibilidade. 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Bom demais.
1: Boa tarde, Alex Ribeiro.
0: Tudo
1: tá
0: bem?
1: Manda aí, moço.
0: Bom demais?
1: Ribeiro, manda a moda pra nós aí, Grenal aqui. Manda a moda pra nós aí. Aparecer pra essa galera aí do Volante Grande, finalzinho de turno aí, finalizando os trabalhos. A minha esposa que tá em casa, também a prima Joelma, também a outra prima nova, Márcia Amaral. Danão do Pipa, Christopher Bonsarini. Manda pra nós aí, Olhos de Luar, Christian Ralph, por favor.
0: Alô, meu amigo, obrigado pela audiência, uma excelente tarde, segunda, uma boa semana pra você. Chegando então, 5h49, o Papai Noel. 5h49.
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1: 6 minutos apenas para 6. Opa, boa tarde, quem fala?
2: Gabriel.
1: Boa tarde.
3: Fala, Alex Ribeiro.
1: Boa tarde. Boa tarde.

0: toca pra mim aí O Gavião, de Gino e Geno. Quero mandar pra Ezequiel daqui de Florária, o famoso Tucano. Obrigado, Alex Ribeiro.
1: Nós que agradecemos pela audiência. 5h54.

0: padre Ricardo, que nós tivemos ontem juntos, né? Opa, boa tarde, quem fala?
1: Boa noite, Alex Ribeiro, tudo bem com você?
0: Tudo bem.
1: Maria Aparecida Santo, Baixão de Malevade, tô de carona no programa Nota Mil. Sai, cachorro, toca berrante, Jay. Uma ótima semana, Alex Ribeiro. Tchau, tchau, com Deus.
0: Obrigado, nós agradecemos aí pela audiência, bondade sua. Você, todos os moradores aí do bairro São João, todos os bairros de João Boulevard, daqui a pouquinho tem o momento da gente agradecer a Deus. Chegando o sucesso, lembrança Marília Mendonça.
2: Deixa eu perguntar uma coisa, não tá dando certo entre a gente.

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2: Obrigado, pai, pela oportunidade de mais uma noite que a gente se inicia. Obrigado pelo dia de hoje. Obrigado pelos momentos da vida que o Senhor tem nos emprestado, pela saúde, pela oportunidade. Que Deus esteja sempre abençoando você, a família, os amigos. Tá chegando o momento da reflexão com o Padre Ricardo. Agradecer o Senhor e a todos que estiveram conosco ontem no leilão, na Casa de Maria, grande público. Graças a Deus, conseguimos vender ontem mais de 250 animais. Graças a Deus. Uma benção, Padre.
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Olá, meu irmão, olá, minha irmã ouvinte, saúde e paz. Deus abençoe. Que bom estarmos juntos no nosso momento Pão da Palavra. Hoje a palavra de hoje nos ensina que é pelo Espírito Santo que eu consigo fazer a vontade de Deus. O Evangelho nos diz: naquele tempo, Jesus voltou para a Galileia com a força do Espírito Santo, e sua fama espalhou-se por toda a redondeza. Ele ensinava nas sinagogas e todos elogiavam. Ele veio à cidade de Nazaré, onde se tinha criado, conforme seu costume. Entrou na sinagoga no sábado e levantou-se para fazer a leitura. Deram-lhe o livro do profeta Isaías, aonde está escrito: o Espírito do Senhor está sobre mim, porque ele me consagrou com sua unção para anunciar a boa nova aos pobres. Enviou-me para proclamar a libertação aos cativos, aos cegos a recuperação da vista, para libertar os oprimidos e para proclamar o ano da graça do Senhor. Depois fechou o livro, entregou ao ajudante e sentou-se. Todos que estavam na sinagoga tinham os olhos fixos nele. Então começou a dizer-lhes: hoje se cumpriu essa passagem da Escritura que acabaste de ouvir. Todos davam testemunho a seu respeito, admirados com as palavras cheias de encanto.

que saíam de sua boca. O Espírito do Senhor está sobre mim. Somente pelo Espírito conseguimos realizar a vontade de Deus em nossa vida. O Evangelho nos fala do momento em que Jesus inicia sua missão pública, logo após o batismo, depois de receber o Espírito Santo. No momento que foi batizado por João, o céu se abriu e o Espírito desceu em forma visível sobre ele. Então, direcionado para o deserto, fica 40 dias guiado pelo Espírito Santo, para então começar a sua missão. A palavra nos ensina que é pelo Espírito que podemos fazer a vontade de Deus. Jesus poderia ter feito tudo sem passar pelo batismo, mas deixa ser conduzido pelo Espírito, para mostrar que a humanidade revestida do Espírito Santo é capaz de fazer a vontade de Deus, é capaz de ver o extraordinário de Deus, é capaz de passar pelo deserto e resistir às tentações do inimigo, é capaz de passar pela cruz, suportar o sofrimento e vencer a morte. É pelo Espírito que Jesus realiza a missão que o Pai lhe confiou e que ele anuncia na palavra de hoje. O Espírito está sobre mim, me ungiu com a sua unção, para proclamar aos presos que eles estão livres, aos cegos fazer enxergar, aos oprimidos restituir a alegria e proclamar o tempo da graça de Deus. Toda a missão de Jesus foi conduzida pelo Espírito Santo para nos ensinar que não posso passar por essa vida sem permitir a ação do Espírito em mim. Não posso ser conduzido somente pela minha vontade, pelo meu querer, pelo meu conhecimento, pela minha capacidade somente, mas pelo Espírito. Jesus tinha toda a capacidade de fazer tudo por si, mas deixou ser guiado pelo Espírito para ensinar que este é o caminho. É Ele quem nos concede a graça de resistir às tentações. Ele nos concede a força diante dos desafios, a sabedoria diante das escolhas. Sem o Espírito, somos guiados por nossa própria vontade. Se quer agradar a Deus e fazer a sua vontade, tem de ser menos de mim e mais de Deus. Aprender a esvaziar-se para que possamos estar cheios da presença dEle, estar na presença dEle, conduzido por Ele. O Espírito Santo age em nós na medida que o invocamos, na medida que buscamos, que permitimos. É missão do Espírito estar conosco, orientar, ajudar, defender, conduzir. O próprio Jesus disse: não deixe vocês sozinhos, enviarei o meu Espírito, o Consolador, que vai orientar, ajudar, estará com vocês todos os dias. Mas para que o Espírito possa fazer e agir, eu preciso estar na presença dele. Se não houver oração, não há ação do Espírito. Se não houver mudança de vida, conversão, não há ação do Espírito Santo. Se não houver intimidade com Deus, não tem intervenção do Espírito Santo. Se não houver vida nova, dificilmente o Espírito encontrará espaço para agir. Jesus vai dizer a Nicodemos: necessário é nascer de novo, nascer da água e do Espírito. Nascer da água é o batismo sacramental que recebemos. Nascer do Espírito é morrer para este mundo e viver para Deus somente. Romper com tudo aquilo que me rouba de Deus, com tudo aquilo que desfigura a imagem de Deus em nós. Ser conduzido pelo Espírito significa primeiro romper com tudo aquilo que conduz a nossa vida, nossos pensamentos, nossos sentimentos, nossos atos, desejos, nossas vontades, para que somente Ele possa agir. Isso chamamos de conversão, mudança de vida, fugir das situações de pecado, revestir-se do homem novo, para que o Espírito possa agir, fazer e manifestar. Pouco experimentamos o Espírito, porque pouco conhecemos o Espírito Santo. Preciso buscar conhecer, rezar, invocar. Todos os dias ao acordar, eu preciso invocar a presença do Espírito Santo. A primeira oração que deve estar em meus lábios antes mesmo de levantar

0: levantar da cama é: vem Espírito Santo. Ele é Deus com Pai e com Filho. Merece ser adorado, amado, invocado, conhecido como Pai, e o Filho é conhecido, amado e adorado. Faça a experiência de todos os dias rezar invocando e entregando o seu dia à ação do Espírito Santo, e verá como Ele irá fazer e agir em seu caminho. Invoca, Ele se deixa encontrar. Rezemos a oração do Espírito Santo. Vinde Espírito Santo, enche os corações dos vossos fiéis e acendei neles o fogo do vosso amor. Enviai o vosso Espírito e tudo será criado e renovareis a face da terra. Oremos, ó Deus, que instruíste os corações dos vossos fiéis com a luz do Espírito Santo, fazei que apreciemos retamente todas as coisas segundo o mesmo Espírito e gozemos sempre de sua consolação. Por Cristo nosso Senhor. Amém. Pela presença do Espírito Santo, desce sobre você, sobre sua vida, saúde, sobre sua casa, trabalho, família, a bênção, a proteção de Deus Todo-Poderoso, Pai, Filho, Espírito Santo. Amém. Saúde e paz.
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0: Daqui a pouquinho tem momento do namoro.
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0: Eu faço um break e volto já, 6h21.
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2: 6:38, noite de segunda-feira. Como tá? Tudo tranquilo? Tudo na paz? Como anda o coração? Como está aí a felicidade na sua vida? Você que está à procura de um grande amor, de alguém especial, ou venha dizer que não dá mais para ficar sozinho. Você que está aí começando a semana, mas o coração está um pouco dolorido, em busca de um amor, de alguém especial para compartilhar a sua vida, manda sua mensagem para cá agora. Fala comigo, eu gostaria de conhecer alguém. Gostaria de compartilhar alguns momentos. Deixar nascer um laço de amizade, de companheirismo. Você pode mandar os contatos, nome. Com quem você gostaria de relacionar, né? Deixando à disposição alguém para que pudesse cuidar do seu coração. Então venha dizer que não dá mais para ficar sozinho. E nós estamos sempre torcendo pela sua felicidade. Ao iniciarmos a semana, às vezes iniciamos um bom momento de felicidade para sua vida, né? Uma declaração de amor. Podem existir mil obstáculos, mas nada fará com que meu amor por ti morra. Vou atravessar até os maiores mares, mas não existirá água suficiente que afogue o amor que sinto por você. Subirei até a montanha mais alta para dizer lá de cima o quanto você é importante.

0: Momento de sabedoria. Cada instante é de um novo dia. Para poder gritar o seu nome, para que todos possam ouvir. Direi uma só frase: eu te amo. E quando o vento passar, levará consigo o que eu disse. E quando ele soprar no seu ouvido, escutará juntos ao vento: eu te amo. E todas as vezes que o vento soprar em seu ouvido, não será só apenas o vento, mas eu dizendo que te amo. Que o amor seja sempre verdadeiro na nossa caminhada. E que possa se eternizar. Porque quando a gente ama alguém de verdade, algo fica marcado para sempre. Que você, que está à procura de um grande amor, abra as portas do seu coração, deixe ele chamar, deixe ele manter vibrantes, para que faça adormecer no sonho e acordar vendo todos os dias esse sonho. Então venha pra cá, venha dizer que não dá mais pra ficar sozinho. Vamos que vamos! Quero que você, meu amigo, seja feliz. Faça alguém feliz. Nós não temos o dom de parar o tempo, mas nós temos a possibilidade de marcar o tempo com grandes momentos, grandes marcas, grandes sentimentos. Então você pode, às vezes, estar ao lado de alguém e quem sabe pode rolar uma grande, de uma amizade, rolar uma grande paixão. De um olhar, de uma fala, de um gesto, de um carinho, de uma simples atitude, de dizer que não dá mais pra ficar sozinho.
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0: pras 7 da noite, daqui a pouquinho tem o padre Adriano Lopes trazendo um grande abraço para todos os amigos de Molevade, região do Médio Piracicaba. Um abraço pro seu Jairo, pessoal do Eldorado Madeira. Abraço pro Charles, o Eze, toda a família e todos os colaboradores. O Jairo é diferenciado. Daqui a pouquinho tem o padre Adriano Lopes.
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0: 7:03. Um abraço, sou Jairo. Alô, Charles, Wesley. Tá chegando o momento do Padre Adriano Lopes. Tem que iniciar o momento do programa. Eu volto dentro de 10 minutos. Até as 8 da noite. A gente está ao vivo, mas agora a gente convida vocês para o momento do Padre Adriano Lopes.
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e a Santíssima Trindade Augusta, e a intercessão de Nossa Senhora Maria passa na frente, te abençoe e te proteja. Meu filho, minha filha, a você, meu ouvinte, que me ouve agora pela primeira vez ou me acompanha há mais tempo, que o Pai das Luzes te abençoe. Aqui quem fala com você é o Padre Adriano Lopes, exorcista. Só para te lembrar que no final deste programa eu vou fazer uma prece forte ao Pai das Luzes, junto a Nossa Senhora em seu favor. Coloque junto do rádio remédios, se você toma, a água para ser fluidificada, coloque junto do rádio a foto da pessoa amada. Daqui a pouquinho eu vou fazer uma prece forte em seu favor. No programa de hoje vamos falar sobre perigos espirituais. Um assunto que tem muito a ver com a sua vida. Vamos falar sobre mudanças de comportamento e a espiritualidade. Preste atenção. Quando o mal se instala na vida de uma pessoa, quando a sua vibração espiritual está baixa, você fica acessível às influências do mal. Quando os espíritos obsessores, os espíritos trevosos, eles entram na vida de uma pessoa, eles dominam a pessoa de tal ponto, a tal ponto, a tal forma, que o comportamento dela muda, as ações dela mudam, os pensamentos dela mudam, os sentimentos dela mudam. Eu vou dar um exemplo para você entender, porque eu sinto o espírito do Pai das Luzes me dar a clara evidência. Eu posso sentir que tem uma pessoa que tem sofrido muito com a mudança de comportamento, de pensamento, de atitude de alguém que você ama. E esse alguém que você ama já te amou e hoje parece que não te ama mais. Brigar, xingar, não vai resolver. Porque se a pessoa piorou a atitude dela, se ela está ruim com você, a mente dela está virada, provavelmente tem algum espírito das trevas dominando a vida dessa pessoa. Existe uma forma de combater isso. Você parou agora para me ouvir porque você tem na sua vida uma pessoa que mudou o comportamento. Ela não era assim. Ele não era assim. E você, como é uma pessoa do bem, você sente que há algo espiritual fazendo com que essa pessoa seja assim. E se ela não for liberta, sabe lá Deus aonde ela vai parar. Então, quando o mal chega na vida de uma pessoa, ele toma o domínio. Então ela era saudável, ela passa a ser doente. Ela era forte, ela passa a ser fraca. Ela era uma pessoa que não tinha vício.

0: Hoje ela fuma, ela bebe, ela usa drogas, ela tem vício dos jogos. Ela perde tudo por causa dos jogos. Ela era uma pessoa carinhosa, hoje é uma pessoa rude, bruta, estúpida, difícil de conviver. Era uma pessoa que amava, cuidava, preocupava, ligava. Hoje é uma pessoa que não liga, não preocupa, não ama, não cuida. Quando os espíritos das trevas, eles entram, eles chegam e eles tomam domínio, eles tomam forma, aquela empresa que antes prosperava, progredia, ela começa a entrar em decadência. Ela vai caindo e aí todo mundo começa a pensar, é o mercado, tá difícil, a economia do país tá prejudicada, é o consumo que tá alto, é as taxas de impostos. Ela vai tentando justificar os fracassos na empresa, mas ela não sabe que por detrás daquela decadência está um espírito levando à destruição. Mas existe uma forma, meu ouvinte, existe uma forma, meu ouvinte, de combater esse espírito, de levantar a sua frequência espiritual, levantar a sua vibração para você parar de ser atingido por essas cargas espirituais. É o filho que era obediente, estudante, agora não estuda mais, não obedece, é rebelde. Era a filha que era estudante, sonhadora, não sonha, não estuda mais, não tem força. A menina não tem força para levantar da cama. Mas tem como combater isso? Se você percebeu que o comportamento piorou, as coisas desandaram, sua vida tomou um outro percurso, um outro rumo, você precisa abrir seus olhos e buscar na espiritualidade o livramento, a libertação. E este dia de buscar libertação, livramento, buscar força espiritual, é quarta-feira agora. Nessa próxima quarta-feira, preste atenção, 29 de julho, última quarta-feira de julho, você vai vir na paróquia carismática, vai participar da missa carismática, você vai receber prece de tratamento espiritual para combater, para abater esse mal que mudou sua vida e virou de cabeça para baixo. Não importa se você tem religião ou não, importa que a espiritualidade me faz entrar na sua vida para ajudar você. Pegue um papel, uma caneta, vai passar agora o endereço, anote. Esteja aqui em um dos três horários. Eu sou a solução que você tem procurado. Boa sorte para você.
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1: Bairro Petrópolis, Rua Equador, número 125, aqui na cidade de João Molevade, nessa quarta-feira, 29 de julho, 9 horas da manhã, às 3 horas da tarde, às 7 horas da noite, você vai vir aqui para receber prece de tratamento espiritual, cuidar da sua espiritualidade, para ficar tudo bem. Não é isso que você quer e busca? Então você vai conseguir. Amém? Eu vou agora fazer uma prece por você. Coloque a mão direita ao todo do seu coração, faça um profundo silêncio, feche os seus olhos se possível, acalme o seu coração. Essa decisão que você tá para tomar, você vai esperar a espiritualidade te orientar, e eu vou rezar por você agora.
2: Poderoso Pai das Luzes, força de luz que me usa, Pai eterno, Pai amado, Pai querido, eu te apresento esta pessoa que me ouve agora em algum lugar e passa por um sofrimento, por um desespero, essa pessoa que se vê sem saída. Meu Deus, estende as tuas mãos ensanguentadas e ajuda essa pessoa. Tire essa pessoa do mau caminho e que o Espírito de Luz, que é o Arcanjo São Miguel, venha agora passar a espada de luz e cortar todo o mal. Abençoe a água, o remédio, o chá, que assim seja, graças a Deus.
1: Amém, amém, graças a Deus. Pode tomar da água, está espiritualizada. Encerro aqui o meu programa, retorno amanhã com mais assuntos da espiritualidade aqui por este mesmo horário também. Por esta mesma emissora. Boa sorte para você que vai me procurar.
3: Boa sorte.
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4: 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E a hora?
5: 7:20.
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0: horas e 28 minutos. Vai estar chegando o momento zap zap, hein? Agradecendo a todos de Molevar, de região. Eu volto no minuto e meio trazendo o momento zap zap. É rápido, hein?
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2: Horas e 36 minutos, seja dia, seja noite, manhã, madrugada, o povo sempre ligado.
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0: 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Vamos falar com os amigos da manhã, sabe, ou conosco, né? Na manhã. Falou comigo madrugada, falou à tarde, muita gente fala conosco agora à noite, né? Agradecendo a todos aí no momento,
1: zap, tudo zap. Bem?
0: Tudo bem.
1: Ninguém me respondeu, se a Cristininha está trabalhando aí. Aqui é a Maria do Bairro São João.
0: Alô, Maria, eu não entendi qual que é a pergunta dela, depois você escuta de novo, Roberto. Um abraço. Alex Ribeiro, gostaria de conhecer uma garota entre 20 e 36 anos, eu tenho 34 anos. É preferência que vá à igreja comigo. Então tá aí. Rapaz, procurando a namorada aí. 7:38.
1: Boa noite, Alex Ribeiro. Tudo bem com você?
0: Bem?
1: Quem está falando é a Mônica de Fonte Nova. Hoje eu gostaria de ouvir a música com John Michael, Ambiente Errado. Ofereço para você e todos os seus ouvintes. Desde já te agradeço. Tenha uma boa noite. Um abraço.
0: Alô, Mônica! Fada, né, mano? Que o clima, como é que tá aí, hein? Final de semana também, rapaz, ontem mesmo, nós no evento aí, senti um pouco a gripe, né? 7:38. Opa!
2: Ah, o meu povo, bom não, boa noite a todo mundo aí, boa noite, Alex Ribeiro, meu chegado, por cá, quem é Marcos, pelo dispositivo, hein? É um pedido aqui no tal do RJ, né? Desde domingo, hein? Desde domingo, no tal do Angra dos Reis. Esperando pra descarregar o famoso pão de queijo. Você tá doido, papai. Mas vamos embora, hein? Se assim Deus permitir. Na esperança de Deus, tá? Fizeram qual? Ficamos o dia inteiro na porta do mercado hoje, não fizemos nada. Pegamos só o muriçoca com menor e ficamos lá até 6 horas, até o povo falar. Pode ir embora, já é só amanhã. Você tá doido, cachorro? Vamos aí, benção, minha filha. Fica com Deus aí, tá? Amanhã nós chegamos aí, se Deus quiser. Tchau, obrigado, cachorro. Falei mesmo, tô de bom e bonito. Tchau, obrigado.
0: Alô, Marcão! Ele mandou um vídeo pra mim aí lá na. Andando na praia de Angra dos Reis. Falou comigo que se eu tiver montado a cavalo lá mesmo. Se nós for passear aí, todo mundo vai de avião, de carro, de mobilete. Nós vamos chegar a cavalo mesmo. No Rio de Janeiro, São Paulo, Estados Unidos, lá Times Square, vamos rodar quem tem lá é a cavalo. Hã? Não, antigamente. Os nossos conterrâneos da passada andavam a cavalo, Bento. Nós vamos honrar a tradição, mano. Estão andando chique demais, nós vamos chegar lá montado numa mula boa e cortar aqui em Rio de Janeiro pra baixo, pra cima lá. Beira da praia. Fala, vamos ver.
1: 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Aqui é o Claudio Nascimento de Barão Cocais e Alex Ribeiro. Quero mandar a música aí pro assessor do prefeito de Barão Cocais. Eu liguei pra lá e falou que tava na BR, sentado na cadeira. Falei com ele, ué, você tá na BR sentado na cadeira? Ai, pai, para! Quero mandar a música pra ele.

0: Luiz, um abraço pra você.
1: Mês de agosto, dia 12, eu faço 66 anos da quando eu boa noite.
0: Alô, meu amigo. Tá jovem ainda, eu sou hoje. Hoje nós temos marcha até 150.
2: Alô, meu amigo Alex Beiro, boa noite. Segundo, eu tô ficando escudo, hein, meu amigo. Bau ou não, que é Lucas Caxambu. Toca uma dobra nós aí de Gino e Gino, Nossa Senhora Aparecida. Meu amigo Israel, Sedec do Boletim Caxambu, Patuba Diferenciado de Bicas. Meu amigo Fred, da Frente dos Toneiros, Jamec. Pra minha mãe Luzia, né? É, pra meus amigos, familiares, conterrâneos de Alvinópolis. E é isso aí, meu amigo, ó. Passando aqui pra parabenizar você pelo evento de ontem lá do Padre Ricardo, né? Pelo leilão, bem conduzido, você, o Pedro, turma diferenciada, o Denilson Martins também, que cortou na alta lá no sul. É isso aí, meu amigo, a nossa Aparecida, e Deus abençoe o seu trabalho sempre, viu? Você é diferenciado. Berranteiro ontem correu de serviço, né? Valeu, pra lá, tchau, obrigado.
0: Alô, patrão! 7h42, um abraço pro meu amigo Lucas Machis. O que, que é, velho dele? Ele tá tão educado, você quer estar perto da mãe dele, pô, conversado. Menino educado em qualquer lugar. Ele tava quietinho lá na festa, onda, velho. Ele tava mais quieto do que a beia mutu na caixa, rapaz. Quietinho, quietinho. Ele falou comigo, a moça tá olhando pra mim ali, você vai chamar eu pra dançar? Eu vou ter que falar com ela pra pedir mãe, tá? É possível que ele fez isso, é menino de família, sou cara sério. Aqui mais longe da senhora, ele não é tão sério assim não, tá?
3: Alô, Alex Biro, bora, tá nós aí, Juninho de Abinol tá falando, Juninho da Retro, cê é doido, menino. É sabadão, acabo de falar com você a verdade, eu saí fora do ar, moço. A turma falou que eu vendi a moto minha por 3 mil reais. E eu lembro de eu falando 13, a turma falou 3... Eu não vou dar intermar, né? Eu não sei o que você tem de eu não, mano. Sei que a turma tá... gritou eu lá cedo, domingo de manhã, me acordou eu. Levantei da cama, meio de tanta. Falando que tinha que roubar minha moto lá, mano. Só com a moto pra nós aí. Sagaju!
0: Diferencial. Embora 7h43. Ah? Não, ele ainda tá bom, né? Ah? Tem um colega nosso aí, final de semana, rapaz, trocou teu nome. Negócio de prejuízo assim de moto, os negócios assim, segunda-feira você trabalha a gente, né? Vamos que vamos, 7h44, já preparando daqui a pouquinho pra gente já finalizar o programa. Hoje tem Ricardo Orione. Opa!
4: Fala, Alex, é eu! É eu! O cara de voo rasante! Acá, meu camarada. É, manda uma música lá pra cá, turma lá. Hoje de madrugada, rapaz, tava fazendo tanto calor que eu fui buscar, fui chamar o tal do pai Joaquim lá. Mas só que o Timão falou pra mim aqui, ó. Na hora que você chamar ele de madrugada, você vai pra ele. Ele vai falar pra você, você vem cá ou eu vou aí? Aí você fala, espera aí que eu tô indo. Porque se ele não tiver aborrecido, ele aparece de roubar até o carro. É, manda uma música pra ele lá, caboclo. É. Viu? É verdade. Alô, meu camarada. Eu.
0: Embora, esse rapaz, ele sofreu um pequeno acidente com um urubu. Sabe, os outros barraram em meio filho, barranco. É o cara bater no urubu, vou falar com você, tá? Brincadeira, hein, mesmo, né? Agora eu não sei quem tava com voo rasante. Se era o urubu que tava voando baixo ou ele de moto que tava voando alto. Não, eu tenho o vídeo, você pode ir lá no meu Instagram, eu passei, parei, urubu pra um lado, ele por outro. Fala com você, vai. Moto amassada, eu peguei.
5: Você é diferenciado.
0: Você é diferenciado. Olha, você perguntou o urubu como é que tá, não adianta, porque não vai me responder. Eu olhei, ele tava lá mais ou menos mexendo, eu falei, não, tá vivo. O menino também tava calado, depois de uns 10 minutos eu consegui ajeitar. O urubu nos prumou, ele pegou o voo de novo. Aí ele conseguiu escorar na moto. Eu falei, o que aconteceu aí, meu filho? Ah, o urubu bateu em mim, eu bati nele. Em base, meu amigo, né? Fala com você, não, nem jeito, não. Não, que pediu um desculpa pro outro, saíram dos dois, não deu confusão, não, porque o menino é gente boa. Mas com

Urubu não gostou e nem ele também não. Estavam todos dois calados lá. Eu falei assim, ai, ai, ai, ai, ai. 7h46. E nessa brincadeira deles, eu postei o vídeo e deu quase 30 mil visualizações. É. Se eu não tivesse o vídeo, vocês iam me chamar de mentiroso, né?

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1: Preparando para estar indo embora. Obrigado a todos de Molevade região pelo carinho. Meu amigo Tico Tico tá na estrada, tá ligado conosco. Alô, Tico Tico.
2: Um abraço a todos vocês.
1: 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Que Deus nos abençoe e a gente já prepara para se encontrar na madrugada, né? Às 4:30 da madruga. Chegou por aqui meu amigo Ricardo Orione. Boa noite, Ricardo. Tudo bem?
3: Boa noite, meu amigo. Tudo bem, graças a Deus. E você?
1: Bom demais. Mais uma segunda-feira abençoada para nós, hein, né?
3: Graças a Deus. Mais um início de semana, mais um início de oportunidade pra gente, né? Segunda-feira é um dia maravilhoso, um dia abençoado pra gente poder... É um início de portas abertas pra gente, né? Mais uma semana de oportunidade. A gente tem que olhar com um olhar positivo, não é? Verdade. A gente que vive com Jesus Cristo no nosso coração, a gente sempre tem que ter esperança de dias melhores. E a gente está aqui para trazer a palavra, trazer as boas novas de Jesus Cristo. Daqui a pouquinho o programa Nosso Encontro vai trazer uma palavra poderosa essa noite, meu irmão.
1: Ricardo, seja bem-vindo. Tô indo embora, mas vou estar te ouvindo. Combinado?
3: Obrigado, meu amigo. Deus abençoe.
1: Tá bom, bom trabalho, hein? Boa semana pra nós. Vamos embora, acabou o programa. Eu encontro vocês, assim Deus deixar, quando o galo cantar, antes do dia clarear, 4:30 da madruga, 91.1. Tá chegando o Ricardo Orione. Acabou o programa. Obrigado mais uma vez, Rio Piracicaba, pela recepção, Padre Ricardo, todos que nos acolheram. Rio Piracicaba no Leilão. Um abraço do amigo Alex Ribeiro, um abraço pro Pedro, que tem conosco, o Denilson, toda a equipe e os colaboradores.

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10: 8 e 2.

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1: Boa noite, seja muito bem-vindo, seja muito bem-vinda à Rádio Alternativa FM. Estamos começando o programa Nosso Encontro. São 8:03 dessa segunda-feira maravilhosa, dessa segunda-feira abençoada. Hoje é dia 27 de julho de 2026. Hoje é o programa de número 149 no total. Vamos juntos, hein? Setembro, o programa Nosso Encontro, fazendo 3 anos no ar, ininterruptamente. Nunca deixamos de fazer o programa. Sempre estamos aqui ao vivo, toda segunda-feira. E o programa Nosso Encontro é um local em que você é bem-vindo, em que você é muito bem-vinda. No nosso dia a dia, nessa loucura do dia a dia, nós precisamos de um momento de paz. Nós precisamos de um momento de reflexão, de desacelerarmos do dia a dia para a gente poder refletir na nossa vida. E aqui é o seu momento. Aqui a gente não fala de igreja, a gente não fala de religião. A gente fala de Jesus Cristo. A gente fala da sua palavra, da Bíblia. Tudo que está na Bíblia, tudo que Jesus deixou para nós, todas as instruções, todo o direcionamento que Jesus deixou para cada um de nós, a gente fala sobre isso aqui toda segunda-feira. Por isso que você é bem-vindo aqui, porque todas as pessoas são bem-vindas ao programa Nosso Encontro. Sabe por quê? Porque Jesus Cristo é para todo mundo, independente da sua crença, independente da sua religião, independente da sua idade. Jesus Cristo veio à Terra para nos salvar e Ele deixou direcionamentos para a gente através da sua palavra na Bíblia em que nos ensinam o caminho da salvação e nesse caminho nos ensinam a viver de forma mais leve aqui na Terra. Enfrentaremos desafios? Sim, enfrentaremos. Até porque o Senhor nos fala isso na palavra. Enfrentaremos tribulações? Sim. Mas Ele nos mostra que se nós reconhecermos Ele como nosso Senhor e Salvador, se nós entregarmos a nossa vida para Ele, confiarmos nele, Ele nos ajudará, segurando na nossa mão, a passar todos os desafios. E a vida não é só feita de desafio, porque na palavra de Deus tem promessas de vitória, tem promessas de alegria, de prosperidade, sim. Mas para isso a gente precisa aprender todos os dias a seguir os direcionamentos, os ensinamentos do nosso Senhor. Por isso que a gente está aqui toda segunda-feira, para a gente compartilhar as palavras que o Senhor coloca no meu coração, para a gente aprender cada dia mais sobre a palavra, sobre a Bíblia, sobre Jesus Cristo. Por isso que a gente está aqui, para que a gente, juntos, nós possamos abrir o nosso coração para receber uma palavra abençoada e direcionadora para a nossa vida. Vamos juntos? O nosso WhatsApp está aberto para você, o 3851-6244. Nosso WhatsApp aqui da Rádio Alternativa FM, do programa Nosso Encontro, está aqui para você. Você quer pedir a sua oração, você quer abençoar uma pessoa que você conheça, um colega de trabalho, um parente, ou uma pessoa que você viu na rua. Você quer pedir uma oração por ela? Quer ser um canal de bênção na vida dessa pessoa? Envie aqui para a gente no 3851-6244 que nós vamos orar junto com você. Amém? Se quiser mandar uma mensagem também, fique à vontade. Mas antes, são 8:06, vamos fazer uma oração para a gente começar o nosso programa de forma abençoada? Então vamos lá.
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1: Senhor Pai, em nome de Jesus, nós te agradecemos, Senhor, por mais essa segunda-feira. Pai, nós estamos aqui com sede da Tua Palavra, da Tua presença, Senhor. Senhor, nós sabemos que nós não somos merecedores da Tua presença. Mas, Senhor, eu te peço, em nome de Jesus, tenha misericórdia de nós, Senhor. Derrama a Tua Palavra, Senhor. Revela, Pai, aos nossos corações, Senhor. a nossa mente, o que o Senhor quer nos ensinar essa noite. Senhor Pai, em nome de Jesus, tire todas as distrações dessa pessoa agora. Espírito Santo de Deus, manifesta o teu poder essa noite. Mostra que tu é vivo, mostra que tu está presente aí dentro dessa casa, dentro desse carro, dentro desse caminhão, dentro desse ônibus, dentro desse posto de trabalho, aí no hospital, na emergência, Senhor. Pai, revela para nós o que o Senhor quer revelar. Fala conosco, Pai. Nos abençoe essa noite, é o que nós pedimos em nome de Jesus. Amém. Hoje a palavra, o tema da palavra é galardão, é recompensa. Uma palavra bonita, confrontadora, que o Senhor colocou no meu coração e eu vou compartilhar com você essa noite. Mas antes, vamos escutar alguns louvores para a gente celebrar, para a gente adorar o nosso Senhor, sentir a presença dEle, poder cantar, para que a presença dEle se manifeste cada vez mais e que você consiga percebê-la essa noite. Amém? Então vamos lá, vamos ouvir três canções maravilhosas e daqui a pouquinho eu volto para a gente fazer oração e meditar na palavra do nosso Senhor. Nosso WhatsApp 3851-6244 está aberto para você. Vamos juntos, seja muito bem-vindo. Vamos juntos até as 9 horas da noite. Daqui a pouquinho eu volto.

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1: Estamos de volta ao vivo aqui na Rádio Alternativa FM. São 8h26 dessa segunda-feira maravilhosa, essa segunda-feira abençoada. Ouvimos três canções que tocaram o nosso coração, não é? Ouvimos Uma Carta Viva com Get Worship, Vinícius Cruz e Paulo Neto, Reacen.

0: Já chama com Suede Silva e eu vou fazer com Kailane Frauches. Que canções incríveis, maravilhosas, né? Pode baixar o seu aplicativo aí pra você ouvir durante a semana, que traz uma paz, não traz? Traz um... Nosso coração fica aquecido, a gente sente a presença do nosso Senhor. Glória a Deus, glória a Deus. Olha, são 8h26, nosso WhatsApp tá aberto para você, o 38516244. Se quiser pedir a sua oração, quiser interagir aqui com a gente, fica à vontade, manda sua mensagem, que eu respondo todo mundo antes de sair da rádio dessa segunda-feira. Então vamos lá, vamos fazer uma oração pra gente poder começar nosso momento da palavra. Senhora, junto comigo, vamos lá.
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0: Senhor, Pai, obrigado. Senhor, nós estamos na expectativa, Senhor, da sua palavra, do seu direcionamento essa noite. Senhor, ministra em nossos corações, nos ensina, Pai. Pai, em nome de Jesus, que essa palavra traga cura, traga transformação, traga mover de pessoas que estão paradas, pessoas que estão esperando um direcionamento seu, Pai, que essa palavra seja um impulsionador da vida dessa pessoa nessa noite, em nome de Jesus. Senhor, tire todas as distrações, Espírito Santo de Deus, toca em cada coração, em cada mente essa noite agora, para honra e glória do seu nome, em nome de Jesus. Amém. A palavra dessa noite é galardão. Galardão significa recompensa. Olha, galardão não é o meio da salvação, mas é a recompensa concedida por Deus aos salvos por sua fidelidade, serviço e perseverança. É importante nós entendermos. Olha, a salvação, ela é recebida pela graça, mediante a fé. Não tem nada a ver com obras ou qualquer coisa que eu e você fizermos aqui na terra, não. A salvação, ela vem pela graça de Deus somente mediante a fé em Jesus Cristo. E a palavra nos ensina isso em Efésios 2, versículos 8 e 9. Pois pela graça vocês são salvos, por meio da fé. E isto não vem de vocês, é dom de Deus. Não por obras, para que ninguém se glorie. E o galardão? Galardão é recompensa pelas obras realizadas para Deus, como fala em 1 Coríntios capítulo 3, versículos de 2 a 15. Se alguém constrói sobre esse alicerce, usando ouro, prata, pedras preciosas, madeira, feno ou palha, a sua obra será mostrada, porque o dia a trará à luz. Ela será revelada pelo fogo, e o fogo provará a qualidade da obra de cada um. Se o que alguém construiu permanecer, este receberá uma recompensa. Se a obra que alguém construiu for consumida, este sofrerá prejuízo. Contudo, será salvo como alguém que escapa através do fogo. Aqui, além da palavra confirmar sobre as obras, a palavra fala também sobre a qualidade das obras que nós fazemos para Deus. Olha só que interessante. E se o que alguém construir e permanecer, este receberá recompensa. Forte, não é? Você já está começando a entender essa palavra? Eu vou explicar melhor. O que o Senhor está falando conosco essa noite é sobre o galardão, a recompensa pelas boas obras que estamos fazendo ou não para o Senhor. Já ficou claro que as obras não têm nada a ver com a salvação. Repetindo, para ficar mais claro ainda para você, para não ficar dúvida. A salvação vem mediante a fé em Jesus Cristo. Não adianta a gente fazer nada, pois nada que fizermos garantirá a nossa salvação. Somente a fé em Jesus Cristo. Ficou mais claro ainda agora? Glória a Deus. E olha, o galardão é a recompensa que o Senhor nos dará no céu. Aleluia. Pelas obras que fizermos para Ele, aqui na terra. E essa recompensa, ela é apresentada e confirmada pela palavra em várias passagens na Bíblia. E eu quero que você reflita comigo essa noite. O Senhor está nos dando a oportunidade de refletirmos e entendermos sobre

neste tema, essa noite. Através da sua palavra, o Senhor, ele nos fala que se fizermos as obras para ele aqui na terra, ele nos dará recompensas por estas obras no céu. Aleluia. Olha, uma dúvida que algumas pessoas têm é: Ricardo, sou obrigado a fazer obras aqui na terra? Olha, se você tem essa dúvida, presta muita atenção no que eu vou te explicar. Obrigado você não é. Mas se você tem fé em Jesus Cristo de verdade, entregou sua vida para ele de verdade, você naturalmente vai sentir a necessidade de fazer obras para o reino de Jesus aqui na terra. Ou seja, o que seriam as obras aqui na terra? É pregar a palavra, ajudar pessoas, apoiar a sua igreja, apoiar creches, viúvas, ajudar presos, ajudar pessoas que precisam de ajuda, ajudar idosos, pessoas com necessidade e por aí vai. Sempre terá a ver com ajudar pessoas a conhecerem Jesus Cristo. Para que essas pessoas possam conhecer Jesus, entregar sua vida para Jesus e aprender a viver de forma mais leve aqui na terra. Aleluia! Você conseguiu pegar? Você está entendendo? Quem está entendendo, dá um glória a Deus bem alto aí. É, você que está aí, ó, na sua casa, ouvindo, sentado no sofá. Dá um glória a Deus poderoso aí. Quero ouvir daqui. Glória a Deus. Olha, se você é um cristão de verdade, de coração puro, limpo, está realmente vivendo para Jesus Cristo, você se sentirá incomodada por não estar fazendo nada para o reino. A vontade de fazer o bem, de ter um comportamento igual ao de Jesus Cristo, de fazer obras, é natural para quem realmente entregou a vida para Jesus Cristo de todo o seu coração. E olha, aqui já tem um ponto de reflexão muito forte para cada um de nós essa noite. Se você, meu irmão, você, minha irmã, você que diz que tem fé em Jesus Cristo, que entregou a sua vida para ele e não está fazendo nada para ajudar outras pessoas a conhecerem Jesus Cristo, e você nem tem vontade, tem alguma coisa desalinhada. E não é com Jesus, é com você. Faça essa reflexão. E o querer fazer a obra é querer agradar o nosso mestre. Aleluia! Agradar o nosso rei. Agradar quem a gente ama. Pensa junto comigo. Vamos juntos. Pensa em alguém que você ama de verdade agora. Pensa aí. Pensou? Vê mais dessa pessoa? Então, vou te fazer uma pergunta. Você não quer agradar essa pessoa? Você não quer fazer o melhor para deixar essa pessoa feliz? Essa pessoa satisfeita? Então, é a mesma coisa com Jesus. Se você o ama de verdade, se você abandonou sua vida para viver para ele, você vai querer agradá-lo, sim. Você vai querer deixar ele feliz com o que você está fazendo? Sim ou não? Responde aí para mim. Responde aqui pelo WhatsApp, 3851-6244. Sim ou não? E olha, dúvidas que podem surgir. Ricardo, então eu posso fazer alguma coisa intencionalmente para agradar a Jesus Cristo? Tem gente que tem essa dúvida. E eu respondo: claro que sim. Se você o ama, se a sua vida é dele, é para ele, naturalmente você irá querer agradar a ele. Então não tenha dúvida. Faça tudo pensando em agradar a Jesus Cristo. Glória a Deus. E você faz isso no seu dia a dia, não faz? Você faz isso com seu chefe, você faz isso com seu marido, com a sua mulher, com pessoas que muitas vezes não estão nem aí para você. Você quer agradar essas pessoas? E você ainda está na dúvida se você pode fazer intencionalmente isso para agradar Jesus Cristo? Muda esse pensamento, minha irmã, e queira agradar sim o nosso Jesus Cristo, com as nossas ações, com os nossos comportamentos e com as nossas obras. Aleluia! Está fazendo sentido para você, minha irmã, meu irmão? Já está fazendo sentido para você? Você já está conseguindo entender essa palavra? Se você está entendendo essa palavra,
Interage aqui com a gente no 3851-6244. Coloca assim: Ricardo, eu estou recebendo essa palavra. E olha, Jesus é tão maravilhoso que em sua palavra ele nos confirma que as obras, se eu e você fizermos, nós receberemos recompensa dada por ele. Glória a Deus. E olha que interessante. Se a palavra fala que ele nos recompensará pelas nossas obras e pela qualidade das nossas obras, isto é mais do que uma confirmação que ele está vendo tudo o que nós fazemos, seja de bom ou seja de mal. E a palavra confirma, através disso, a onisciência de Deus. Ele sabe de tudo, tudo. Não adianta, às vezes, você fazer uma coisa escondida para todo mundo. Jesus está vendo tudo. Aleluia. E olha, se Jesus, ele nos deixa uma recomendação clara, que se fizermos obras para ele com qualidade, que durem, ele nos recompensará. Qual que é a sua dúvida em não querer fazer? Ele nos dá uma direção para fazermos. Então, está faltando só você fazer. E olha, faça intencionalmente, sim, para alcançar o galardão que Jesus quer te dar. Olha o que a palavra nos ensina em 2 Coríntios, capítulo 5, versículo 10. Pois todos nós devemos comparecer diante do tribunal de Cristo, para que cada um receba de acordo com as obras praticadas por meio do corpo, quer boas, quer más. Vamos entender o que a palavra aqui está falando sobre tribunal de Cristo, porque isso aqui é pouco falado e você precisa saber sobre isso. O apóstolo Paulo, aqui nessa passagem na Bíblia, ele está escrevendo para cristãos. Portanto, o tribunal de Cristo não é um julgamento condenatório, de condenação, não. E só para clarear um pouquinho mais, a palavra grega usada para tribunal é bema. Refere-se a uma plataforma onde eram entregues recompensas aos vencedores dos jogos gregos. Aqui Paulo nos indica claramente que as nossas obras, as motivações das nossas obras e a fidelidade serão examinadas, sim, por Jesus Cristo. Em Romanos, capítulo 14, versículos de 10 a 12. Preste atenção. Portanto, por que você julga o seu irmão? E por que o despreza? Pois todos compareceremos diante do tribunal de Deus. Porque está escrito: tão certo como vivo, diz o Senhor, diante de mim todo joelho se dobrará e toda língua confessará que sou Deus. Assim, cada um de nós prestará contas de si mesmo a Deus. Aleluia! Nessa passagem, o apóstolo Paulo está ensinando responsabilidade pessoal. Nenhum crente prestará contas pelo irmão, pela igreja, ou pela família, ou por outra pessoa, não. Cada um de nós prestará conta pela nossa própria vida diante de Deus. Não haverá favoritismo, não haverá comparação entre pessoas. A prestação de contas será individual. Aleluia. E olha, nessa avaliação não terá: ah, mas meu marido não fez isso, minha esposa não está fazendo aquilo, ah, o meu vizinho fazia tudo errado. Não vai ter essa. A avaliação vai ser individual, com você e somente com você, e sem desculpas. Imagina junto comigo, imagina essa cena agora. Imagina Jesus, nesse momento, perguntando para você o porquê que você deixou de fazer isso ou aquilo. E você não vai poder dar desculpa. Pensa nisso. Pensa nisso. Vamos voltar um pouquinho mais. Em 1 Coríntios 3, de 11 a 15. Vamos entender agora, dar mais um passo, dar mais um mergulho na palavra, para a gente entender um pouquinho mais profundamente essa passagem. 1 Coríntios 3, versículo 11 a 15. Porque ninguém pôde pôr outro alicerce além do que já está posto, que é Jesus Cristo. Se alguém constrói sobre esse alicerce usando ouro, prata, pedras preciosas, madeira, feno ou palha,
a sua obra será mostrada, porque o dia atrará a luz.

0: ela será revelada pelo fogo, e pelo fogo provará a qualidade da obra de cada um. Se o que alguém construiu permanecer, este receberá uma recompensa. Se a obra que alguém construiu for consumida, este sofrerá prejuízo. Contudo, será salvo, como alguém que escapa através do fogo. Aleluia! Nessa passagem aqui, apresentam dois grupos de materiais. Os materiais duráveis, quando a palavra fala do ouro, da prata e de pedras preciosas. Sabe o que isso representa? Representa as obras feitas para a glória de Deus, que dura. Serviço realizado com motivações corretas. Fidelidade genuína. Aleluia. E fala de um outro tipo de material que são destruídos de forma fácil. Madeira, feno, palha. O que isso significa? São obras superficiais. Vaidade espiritual. Serviço realizado para autopromoção. Olha, Deus não avalia apenas a obra, mas a motivação da obra. Jesus, ele olha lá dentro do nosso coração. Ele conhece as intenções do nosso coração. Ele sabe de tudo, tudo. E nessa passagem, o fogo simboliza o exame divino que revelará o verdadeiro valor das nossas obras. Você está junto comigo? Você está entendendo? Olha, tem que ser de coração, meu irmão. Para Jesus Cristo. Não tem que ser para receber aplauso ou elogio de ninguém. A palavra nos ensina isso em Mateus 6, versículos de 1 a 4. Preste atenção. Tenham cuidado de não praticar as suas obras de justiça diante dos outros para serem vistos por eles. Se fizerem isso, não terão nenhuma recompensa do seu Pai que está nos céus. Portanto, quando você cuidar dos necessitados, não anuncie isso tocando trombeta, como fazem os hipócritas nas sinagogas e nas ruas, a fim de serem honrados pelos outros. Em verdade lhes digo que eles já receberam sua plena recompensa. Entretanto, quando você cuidar dos necessitados, que a sua mão esquerda não saiba o que está fazendo a mão direita, de forma que você preste ajuda em secreto, e o seu Pai, que vê o que é feito em secreto, o recompensará. Aleluia! Aqui, meus irmãos, a palavra nos mostra de forma muito clara que se fizermos a obra verdadeiramente para Jesus Cristo, intencionalmente para agradá-lo, sem intenção de aparecer para ninguém, sem precisar ficar postando foto nas redes sociais do que a gente está fazendo ou deixando de fazer, sem ficar fazendo propaganda da ajuda que você tem dado, das obras que você tem feito, aí sim ele te recompensará. Aleluia! Lembre-se, meu irmão, minha irmã, isso aqui é extremamente importante. Presta atenção, por favor. Deus não divide a glória dele com ninguém. Tudo que você fizer é para a glória de Deus. Aleluia! Se você não tiver isto claro no seu coração, meu irmão, você precisa buscar ainda mais Jesus Cristo, minha irmã, para que você consiga limpar o seu coração. E aqui, Jesus Cristo também nos ensina que não adianta só fazer. A intenção do nosso coração conta na hora de fazer. Se você tiver boas intenções de verdade, de ajudar, de doar, de amar o próximo, de fazer pensando em Jesus Cristo de verdade, ele se agradará e te recompensará. Aleluia! Irmãos, receber elogio é bom e todo mundo gosta. Eu também. Mas olha, se você tiver consciência que os elogios não são para você, são porque o Senhor está agindo através da sua vida, e você falar isso bem claro para as pessoas, deixando bem claro que a glória é toda de Deus, o Senhor agradará do seu comportamento. E no momento certo, a sua recompensa virá. O seu galardão vai estar garantido no céu. Aleluia. Para a honra e glória de Deus. Meus irmãos, o Senhor nos dá uma promessa essa noite. Entregue a sua vida de verdade para Jesus Cristo. Creia de todo o seu coração que Jesus Cristo é o nosso Senhor e Salvador, Filho de Deus aqui na terra e que veio aqui para nos salvar. E se você fizer tudo para Ele com intenção no coração de agradá-lo, de ajudar as pessoas, sem querer algo em troca, sem querer curtidas, sem querer aplausos para você, Ele, o nosso Senhor Jesus Cristo, lhe recompensará. E Ele te recompensará de acordo com as suas obras. Ou seja, ei você que está ouvindo agora, o Senhor está te dando uma oportunidade de fazer as obras para que você seja recompensada no céu por Ele. Olha, a maior recompensa que nós teremos será viver com Jesus Cristo eternamente. Aleluia! Em um lugar de paz, de alegria, de prosperidade. Mas Jesus é tão maravilhoso que Ele quer te presentear ainda mais. Agora eu encerro essa palavra com uma pergunta para você. Para você. Você entendeu essa palavra? Você recebeu essa palavra em nome de Jesus? Então, se você recebeu, se você entendeu, não espere mais. Comece a fazer a obra hoje mesmo. Minha irmã, meu irmão, se você entendeu, não espera. Ah, mas Ricardo, eu não estou bem, eu estou numa situação difícil da minha vida. Ah, eu estou aquilo. Meu irmão, faz a obra. Se você já entendeu, comece a ajudar, comece a falar de Jesus, fala dele, fala da palavra, ajuda os outros, vai fazendo a obra. Ele está vendo. Para de dar desculpa. Está esperando o quê? Se você estava esperando uma palavra, se você estava esperando um direcionamento, a palavra é para você essa noite. Vai, faça, faça as obras que Jesus está vendo que você está fazendo. Se ninguém está te dando tapinha nas costas, se ninguém está te dando parabéns, não interessa, a gente não faz para as pessoas, a gente faz para Jesus Cristo. Aleluia! Quando nós temos consciência que Ele está vendo tudo e que Ele se agrada, quando a gente faz com o nosso coração limpo para Ele, eu estou aqui por causa dEle, eu faço o programa para Ele. Aleluia! Não deixa para amanhã, comece a fazer hoje a obra e a sua recompensa, o seu galardão estará garantido no céu. E aí talvez venha aquela pergunta: mas Ricardo, essa recompensa é aqui na terra? Essa recompensa que nós estamos falando aqui do galardão das obras é no céu. Eu tenho temor a Deus. Muitas pessoas ficam falando de prosperidade aqui na terra. Esta palavra é para garantir seu galardão no céu. Mas Ricardo, e aqui na terra? Tem um monte de passagem bíblica e de promessa de Deus que fala que nós cristãos, servidores do Senhor e tementes ao Senhor, viveremos sim o melhor que Ele pode nos dar aqui na terra, sim: paz, prosperidade, alegria, saúde, mesmo no meio de tribulação, mesmo no meio de desafio. Mas a palavra de hoje para você é: talvez você não viva tudo aqui na terra, mas olha, aqui passa rápido. Você que já tem 40, 50, 60, 70 anos, não passou no piscar de olhos? Então, a gente vai receber a recompensa no céu para viver eternamente ao lado de Jesus Cristo, desfrutando dessa recompensa. Talvez você esteja assim: não, Ricardo, qual que é a recompensa? Não está escrito na palavra, mas a palavra garante que tem recompensa para quem faz obras para Jesus Cristo. Então, o que você vai fazer? Se você entendeu essa palavra, pega essa palavra, recebe essa palavra é para você. O Senhor está querendo te movimentar, o Senhor está querendo te empurrar. Vamos, estou te dando um direcionamento, a palavra que você estava esperando. Faça a obra, não olhe para o lado, não olhe para o outro, não olhe para ninguém, olhe para Jesus Cristo. Que essa palavra possa ter trazido o direcionamento que você estava precisando. Que Que essa palavra encha o seu coração essa noite. Que essa palavra possa te confrontar, possa te fazer se movimentar e fazer a obra. Faça a obra, busque em Deus o que Ele quer que você faça, porque Ele tem um plano individual para você, para o seu propósito, mas faça a obra. Vai ajudando as pessoas, vai fazendo a obra, vai falando de Jesus Cristo para as pessoas, que Ele vai revelando o seu propósito e Ele vai se agradando de você. Eu vou colocar uma canção aqui para que o Espírito Santo de Deus fale no seu coração.
1: Eu sinto
0: e daqui a pouquinho a gente volta com a oração final do programa. Daqui a pouquinho eu volto.
1: Senhor.

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1: Estamos de volta ao vivo aqui na Rádio Alternativa FM. São 8h56, a gente está no programa Nosso Encontro. Acabamos de ouvir a canção Deus de Obras Completas, de Kemily Santos. Canção maravilhosa, não é? Ela mexe com o nosso coração. Palavra forte, palavra poderosa, palavra confrontadora essa noite, não é? Mas nós precisamos. E você, minha irmã, meu irmão, que fala, que entregou sua vida para Jesus Cristo, mova-se, comece a fazer a obra. Comece a ajudar as pessoas, fale de Jesus Cristo. Ah, mas às vezes, Ricardo, mas eu não tenho um programa de rádio, não tem problema, você tem rede social, você tem perfil no Instagram, no TikTok, sei lá onde, fala de Jesus Cristo. Se você vive para Jesus, comece a fazer a obra, ajuda seu vizinho, ajuda uma pessoa que está precisando, dá um abraço, dá um sorriso, dá um bom dia. Imite o nosso Senhor Jesus Cristo. É só ler a palavra e imitar o seu comportamento, você vai estar agradando Ele, com certeza, em nome de Jesus. Vamos fazer a oração final para abençoar a nossa semana e fechar o nosso programa? Olha, primeiro, antes de tudo, muito obrigado pela sua audiência, obrigado pela sua participação, obrigado por você estar conosco já há quase 3 anos aqui na Rádio Alternativa FM, obrigado a você que recebeu a indicação do programa e está conosco, obrigado a você que toda segunda-feira à noite, por motivos de trabalho ou motivos de estar indo, retornando para sua casa, ouve o nosso programa na BR, muito obrigado pela sua audiência, que Deus te abençoe. Vamos lá então, Senhor Pai, em nome de Jesus, levanta sua mão para receber essa palavra. Senhor Pai, obrigado Pai, pela presença dessa pessoa aqui para honrar o Senhor. Senhor, toda a glória desse programa é sua, Pai. Que todas as pessoas aqui se sintam tocadas, que sintam vida essa noite, um sopro de vida. Um sopro de vida no seu coração. Espírito Santo de Deus, Pai, destrava vidas, Senhor. Pai, tira cadeados, Senhor. Quebra corrente, Senhor. Que essas pessoas sejam libertas pela sua palavra. Que elas possam se mover, Pai, para o Senhor, para o céu, para a sua glória, Senhor. Pai, em nome de Jesus, liberta mentes, Pai. Liberta, Pai, cadeias sejam quebradas e destruídas essa noite, em nome de Jesus. Eu creio que pessoas, a partir de hoje, começarão a fazer a Tua obra, Jesus. Senhor, abençoa a nossa semana, Pai. A última semana do mês, uma semana muito desafiadora para muitas famílias, Senhor. Pai, traga provisão, a provisão necessária para que cada família possa romper essa última semana do mês, Senhor. Pai, traga as respostas que pessoas precisam, que nós precisamos, Senhor. Pai, nos ajuda, nos guia, nos dá direcionamento, traga provisão, saúde e alegria e paz para o nosso coração. É o que nós pedimos em nome de Jesus. Amém. Amém. Glória a Deus, que programa maravilhoso. Olha, estamos chegando ao final do programa. Mais uma vez, obrigado a você pela sua participação, pela sua compreensão do que nós estamos fazendo aqui, que você está divulgando. E olha, se está te fazendo bem. Às vezes você não acredita ainda em Deus, mas está dando paz. Está te dando sono. Você que tem dificuldade de dormir, mas consegue dormir bem na segunda-feira ouvindo o programa, avisa para as outras pessoas, divulga o nosso programa, divulga que aqui é o lugar dessa pessoa que está vindo na sua mente agora. Que Deus te abençoe. Assim, se o nosso Pai, Deus Pai Todo-Poderoso, permitir, eu, Ricardo Oliano, estarei aqui com você na semana que vem. Um beijo no seu coração e até a semana que vem.
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